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2: 9:03.
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1: 10 e 1.
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0: Obrigado, gente. Incrível.
1: Obrigado, meu parceiro.
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1: 11:04.
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1: É incrível estar aqui e sempre como se fosse a primeira vez, né? É como se o tempo não tivesse passado, assim como as canções de amor que não passam, né? Como já indagava o mestre Carlos Drummond de Andrade, para quem ama, o tempo passa. Não passa o abismo do coração, lá dentro perdura a graça do amor, florindo em canção. O tempo nos aproxima cada vez mais, nos reduz a um verso e uma rima, de mãos e olhos na luz. Não há tempo consumido, nem tempo a economizar. O tempo é todo vestido de amor e tempo de amar. O meu tempo é o teu, amada. Pensando em qualquer medida, além do amor não há nada. Amar é um sumo da vida. São muitos os mitos, são mitos de calendário. Tanto o ontem como agora, e o teu aniversário é um nascer a toda hora. Puxa, isso aí arrebenta qualquer um, né? E o nosso amor que brotou do tempo não tem idade, pois só quem ama escutou o apelo da eternidade. Como vai você? Eu preciso saber da sua vida.

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0: Meia-noite 10.
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0: meia-noite e 21.
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0: 7:28.
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2: Rádio Campos FM e a hora certa. 12:34.

meia-noite e 40. 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

0: 7h57.
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2: 1 e 2.
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0: Coisa linda.
1: 1:09.
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1: 1:21.
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1: 1:32.
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1: Uma e 52.
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2: 2:01.
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0: 11.
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0: salva de palmas pra Yasmin Santos.
1: Yasmin Santos.
2: Luiz Maria.
3: Muito bom, Yasmin.
1: Que energia linda.
3: Obrigado, meu amor, que Deus te abençoe.
2: Obrigado pelo convite, tá?
1: A gente que agradece.
2: Realização
1: que Deus abençoe
2: de um grande
1: muito.
2: Sonho estar aqui com vocês.
1: Obrigado por ter vindo a brilhantar essa noite com a gente.
2: Muito, muito, muito.
1: Amém. Tamo Amém. Junto. Conta com a gente sempre. Faz muito barulho pra Yasmin Santos, por
2: muito
1: favor, gente.
2: Muito obrigado, São Paulo.
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2: Essa moda é boa.

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0: 12:39.
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3: Você sabe que tem gente que tem o poder de mentir, né? Eu vou te contar uma besteira que a gente tem o poder de cair nelas ainda.

0: 6h57.
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1: 3 horas.
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0: Obrigado, Goiânia!
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1: 3:31.
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0: Coisa linda.
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0: recebendo. Obrigado, gente.
1: Obrigado, gente. Que
2: senhoras
1: coisa
2: e senhores, uma salva de palmas para Guilherme Venuto.
3: Muito obrigado.
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0: 3:51.
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0: E aí, deixou ela?
1: Deixei, foi 3h58.
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2: 4:22.
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0: Quem tá feliz dá um grito! 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
2: Simona. Quem nunca viveu um amor abusivo?

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1: 5:01.
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0: 5h49.
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0: Você vai ficar, né?
1: Eu vou ficar.
0: Vou ficar. Obrigado, gente.
1: Uma salva de palmas, Leonardo, por favor.
0: Deus abençoe todos vocês. Obrigado.
1: Obrigado, gente.
0: Se der tempo, abençoe vocês também, viu, gente? Tchau, tchau.

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5: 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Bom dia, meu irmão, minha irmã. Que a paz do Senhor esteja contigo. Espero que você esteja bem e em paz. Onde está teu coração, está teu tesouro. O tesouro está onde está seu coração? É o contrário. O seu coração esteja em Jesus. Ele fala do reino de Deus e compara ao tesouro que é descoberto. Está em Mateus capítulo 13, versículos 44 e 46. De todas as situações, podemos tirar lições importantes desta passagem para este dia, para a sua vida, ou seja, para nos ajudar a fazer as boas escolhas e percorrer não o caminho mais fácil, mas o caminho mais verdadeiro e seguro que nos trará a felicidade. Os pedaços de felicidade que almejamos, o caminho que nos coloca na rota de Deus e nos insere na família dos homens e das mulheres de fé. Fazer escolhas pode tornar-se às vezes doloroso, porque ainda não vemos claramente as consequências do caminho que vamos trilhar. Ainda assim, é bom que saibamos que a vida ela avança e que podemos às vezes nos tornar vítimas da história, do tempo, das circunstâncias, ou podemos nos tornar autores da nossa vida. Fazedores do nosso tempo, construtores da nossa história. Desde logo saibamos que há riscos, pode haver sangue, sacrifício e sofrimento. Podemos não acertar no primeiro momento, podemos ir para um caminho paralelo que não nos leva a parte nenhuma ou por um atalho. Podemos ter que voltar atrás, mas também isso pode nos ajudar a descobrir o caminho que melhor nos aproxima dos outros e de Deus. Aprender as lições de cada escolha, lições para acolher as situações e saber discerni-las. Encontrar o tesouro é apenas a primeira etapa, é o começo. É muito bom, traz alegria. Vendemos tudo o que temos, dispensamos tudo o que nos pesa na viagem. Voltamos para esconder o tesouro. O silêncio faz nos compreender, muitas vezes, aquilo que é essencial, o que é acessório, aquilo que é indispensável. O tesouro que encontramos leva-nos ao despojamento, à vida interior. E nós temos que ficar atentos, porque antes da descoberta de apreciarmos o dom de Deus, muitas vezes nós sabemos valorizar o essencial, que é invisível aos olhos, mas não ao coração. Deus te abençoe. Ave Maria, cheia de graça, o Senhor é convosco. Bendita sois vós entre as mulheres, e bendito é o fruto do vosso ventre, Jesus. Santa Maria, Mãe de Deus, rogai por nós, os pecadores, agora e na hora de nossa morte. Amém. Pai nosso que estais no céu, santificado seja o vosso nome. Venha a nós o vosso reino. Seja feita a vossa vontade, assim na terra como no céu. O pão nosso de cada dia nos dai hoje. Perdoai as nossas ofensas, assim como nós perdoamos a quem nos tem ofendido. E não nos deixeis cair em tentação, mas livrai-nos do mal. Amém. Nossa Senhora da Saúde, rogai por nós. O Senhor te abençoe e te ilumine. E você, nesse dia, possa fazer a diferença, meu irmão e minha irmã. Por isso, oremos. Deus de amor e de bondade, iniciando este dia, eu rogo por tua proteção, cubra nossos lares, nossos familiares com a sua mão misericordiosa. Ajude-me a lembrar que tudo que aconteceu comigo hoje tem um propósito e que não há nada que o Senhor não possa resolver. Abençoa cada passo, cada decisão tomada e concedei-me saúde e tranquilidade diante dos meus desafios. Pai, cuida do nosso Brasil, das nossas instituições, das decisões tomadas e principalmente cuida de cada brasileiro que necessita de ti para superar os desafios diários. Gratidão, meu Deus, pela força e alegria que vem de ti e que eu permaneça na tua paz, assim seja. Amém. E desça a bênção do Senhor Deus sobre a sua vida. Ele esteja atrás de ti para te proteger, ao seu lado para te acompanhar, acima para te iluminar, dentro do seu coração para te santificar e à sua frente para te guiar. E desça a bênção de Deus todo amoroso sobre a sua vida. O Deus que é Pai, Filho e Espírito Santo. Amém. Fique na paz do Senhor e tenha um excelente dia.

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1: 6h41.
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0: 51.
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5: 6h57.
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1: Sete horas e seis minutos em Campos do Jordão, 7:06, muito bom dia. Começou, está no ar mais uma edição do Jornal da Campus FM. Aqui você fica sempre bem informado, bem informada sobre tudo o que acontece em Campos do Jordão, no alto da Serra da Mantiqueira. Jornal da Campus FM tem produção e apresentação deste amigo de vocês, jornalista Cláudio Borges. A direção geral é dele, Cícero do Forró, Cícero da Rádio, Cícero Roberto. Alô, Cícero! Bom dia! Bom dia a Graça, Maria das Graças, bom dia a Gracinha, bom dia ao Cicinho, bom dia Giovanni Ferreira, bom dia a toda a família. Falando em família, bom dia família 104.9, comunicadores, jornalistas, radialistas, aqueles que fazem desta rádio líder absoluta de audiência no alto da Serra da Mantiqueira. Aos companheiros Vander Vieira, João Araújo, Sidney Silva, Janu Santos, Tony Charles, Juninho Melo. A todos os colegas de rádio, bom dia. Bom dia aos nossos empresários, comerciantes, lojistas, apoiadores culturais aqui da Campus FM, que possibilitam que nós estejamos aqui todos os dias trazendo música, alegria, informação, notícia, prestação de serviço, utilidade pública, fazendo desta a rádio de Campos do Jordão, a rádio que tem o DNA da cidade, tem Campos até no nome. Muito obrigado, viu, a você comerciante que acredita na Campus FM e nos dá esse apoio cultural que é fundamental para a gente continuar sempre avante, sempre cada vez mais perto de você. Muito obrigado, ótimos negócios, excelentes vendas no dia de hoje. Bom dia a você, meu amigo, minha amiga, meu irmão, minha irmã, alô vovô, alô vovó. Onde quer que você esteja, em casa, na rua, no trabalho, no automóvel, levando a gente de carona. Obrigado mesmo, viu, pelo carinho da audiência, pela sintonia, pela preferência, por estarmos juntos novamente aqui no Jornal da Campus FM. Excelente terça-feira a todos, que Deus abençoe poderosamente a todos hoje e sempre. Hoje, terça-feira, 26 de maio de 2026. Estamos no dia de número 146 do ano, faltando 219 dias para 2027. Frase do dia hoje: o sábio escuta mais do que fala, pois sabe que a resposta está na observação. Frase de São Beda. 7:11, efemérides, comemorações alusivas ao dia de hoje. Ai, tem cada comemoração, viu? Hoje é dia do Drácula, sabia dessa? Dia do sanfoneiro, aí sim, hoje dia do sanfoneiro. Dia do avião de papel. Quando a gente é criança, né? Fazer aquele aviãozinho de papel. Dia da independência da Geórgia, da independência da Guiana. Dia do futebol solidário, de combate, isso é importante. Dia de combate ao glaucoma. Dia do revendedor lotérico. Alô, Selmo Felski, aquele abraço. Tem mais uma. Essa é também importante, em dia de conscientização sobre a hanseníase. Essas as efemérides alusivas ao dia de hoje. Agora 7:12. Previsão do tempo para hoje em Campos do Jordão. Segundo a meteorologia, dia de sol com nuvens no céu jordanense durante o dia e períodos de céu nublado. Noite com muitas nuvens. A temperatura variando entre a mínima de 13 e a máxima de 19 graus. Mas a sensação térmica fica entre os 13 e os 16 graus. A umidade relativa do ar está em 98%, velocidade dos ventos em 5 quilômetros. O sol nasceu às 6 horas e 32 minutos da manhã e vai se pôr às 17 horas e 26. Estamos na fase da lua crescente.

0: Defesa Civil informa.
1: Nesta terça-feira, dia 26, o tempo segue estável, com variação de nebulosidade em grande parte do estado de São Paulo. Durante as primeiras horas da manhã, pode haver formação de nevoeiro em áreas do centro e leste paulista, devido à combinação entre alta umidade e temperaturas mais baixas ao amanhecer. A tendência é de dissipação desse nevoeiro ainda pela manhã, à medida que as temperaturas se elevam. No período da tarde, há possibilidade de pancadas de chuva isoladas, que podem vir acompanhadas de raios e rajadas de vento, principalmente em pontos do centro, leste e sul do estado, mantendo o estado de atenção nessas áreas. Na capital, as temperaturas variam entre 14 e 25 graus. Em Andradina, a mínima prevista é de 20 graus, com máxima de 29 graus. Em dias de chuva, consulte a previsão do tempo e fique atento aos alertas da Defesa Civil do estado, seguindo as principais redes sociais do governo.
0: Defesa Civil do Estado de São Paulo. 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
1: Agora 7:15. Unidade odontológica do Polo ganha acessibilidade. Quem precisa de tratamento odontológico especializado em Campos do Jordão agora será atendido com muito mais conforto e humanidade. O governo municipal, por meio da Secretaria de Saúde, reinaugurou a unidade odontológica do Polo em Vila Bernécia, totalmente reformada e ampliada. Em vez de dois, o espaço passa a contar com três consultórios, um deles exclusivo para atendimento de pessoas com deficiência. O acesso era feito por uma escada, o que trazia uma série de dificuldades. Agora, conseguimos ampliar o espaço para o piso térreo, com total acessibilidade, explicou o Dr. Armênio Soares Filho, secretário municipal de saúde. Os batentes do consultório são alargados para passagem de macas e cadeira de rodas. Além disso, a decoração lúdica nas paredes torna o ambiente mais acolhedor, principalmente para crianças, incluindo as com transtorno do espectro autista. Os dois consultórios que funcionavam no primeiro andar do prédio também passaram por melhorias. O piso e o forro foram trocados e as paredes receberam pintura nova, além de novo mobiliário. R$ 300 mil foram investidos na unidade, que atende cerca de 1.700 pacientes por mês nas áreas de cirurgia e edontodontia, tratamento de canal, encaminhados pelas unidades básicas de saúde. Já iniciamos também a reforma e ampliação do Centro de Especialidades Odontológicas na rua Brigadeiro Jordão, que contará com 4 consultórios para ampliar o atendimento, disse o secretário de saúde. A reinauguração foi marcada por uma homenagem ao Dr. Homero Zin, que empresta seu nome à unidade, um reconhecimento em vida à trajetória do dentista. Doutor Homero é uma lenda, uma referência a todos os dentistas, e poder homenageá-lo em vida, ver sua família homenageada, para nós é uma bênção, disse o prefeito Carlos Eduardo Ucaê. Doutor Homero Zen exerceu a profissão por mais de 50 anos, 9 deles dedicados à rede pública de saúde. Também atuou como professor de Química no Colégio Teodoro Corrêa Sintra, o TCC. Ao longo de sua carreira, foi reconhecido como um dos mais respeitados cirurgiões dentistas de Campos do Jordão. Dr. Mero não escondeu a emoção de ver a unidade odontológica do Polo batizada com seu nome. Fiquei muito emocionado. Lembrei de toda a minha carreira. Agradeço ao prefeito pela homenagem e também à minha família, que em todos os momentos me apoiou, disse o dentista de 82 anos. A unidade de saúde bucal Homero Zen possui 6 dentistas que atendem de segunda a sexta-feira, das 8 às 12 horas e das 13 às 17 horas. O endereço é Rua Manuel Pereira Alves, número 26, no polo de estacionamento em Abernécia. Agora 7:18. Sete horas 18 minutos, Centro de Eventos é o novo endereço dos cursos grátis de Tecnologia e Gastronomia. As carretas do programa Caminho de Capacitação, que chegaram a Campos do Jordão ontem, dia 25, para oferecer cursos nas áreas de Tecnologia e Gastronomia, não vão mais estacionar na Praça do Gazebo, em Abernécia. Segundo o Fundo Social de São Paulo, que coordena o programa, as aulas serão ministradas no Centro de Eventos André Franco Montoro, ao lado do Centro Esportivo, também em Abernécia. A primeira qualificação é sobre criação de aplicativos e jogos digitais, com turmas de manhã, à tarde e à noite. No cronograma estão noções básicas e intermediárias de programação voltadas a jovens a partir dos 14 anos de idade. Outro curso é de pizza e panificação, que vai ensinar técnicas para a produção de pães diversificados, massas e molhos de pizzas. As aulas também serão ministradas em 3 períodos e a idade mínima é 18 anos. Ainda dá tempo de participar dos cursos. Os interessados devem preencher um formulário online disponível na internet. Garanta sua vaga através do www.cursofussp.sp.gov.br. Pessoas em situação de vulnerabilidade terão prioridade nas inscrições, mas não deixe para a última hora, porque são apenas 45 vagas para o curso de tecnologia e 60 para o de gastronomia. As aulas serão dadas até o dia 3 de junho no Centro de Eventos André Franco Montoro, em Abernésia, o novo ponto de parada das carretas do programa Caminho da Capacitação. Agora 7h20. Sete horas 21 minutos. Campos do Jordão será a sede principal do 4º Festival Gastronômico Sabores da Montanha. Além do clima inigualável e das paisagens incomparáveis, a gastronomia também faz de Campos do Jordão um dos principais destinos turísticos do país. Em reconhecimento à riqueza de sua culinária, a estância foi escolhida para sediar o Festival Gastronômico Sabores da Montanha, que esse ano, em 2026, completa 4 edições. O evento será realizado de 18 de junho a 2 de agosto nas principais cidades de inverno do país, transformando os pratos típicos de cada região em atrações irresistíveis para a alta temporada. Essa influência ajuda a construir a identidade do festival, aproximando diferentes regiões por meio da cultura culinária, ressaltou o organizador Reginaldo Pupo. Campos do Jordão, na Serra da Mantiqueira, será a sede principal do festival, que tem como proposta apresentar pratos exclusivos, valorizando ingredientes locais como protagonistas das receitas que prometem conquistar os paladares mais exigentes. O evento é um estímulo à criatividade dos chefes, que são desafiados a criar cardápios únicos à base de truta, pinhão, queijos, entre outras iguarias típicas da Serra da Mantiqueira. Agora 7h22.

0: para nossa alegria, quanto tempo que eu não converso com ele, né? Cícero, alô Cícero, bom dia! Tudo bem, Cícero? Tá me ouvindo? Alô, Cícero, me ouve? Eu acho que não tá me ouvindo, né? Alô, Cícero, estamos no ar. Muito bem, agora são 7 horas e 24 minutos, 7h24. Cícero, me ouve? Alô, Cícero, tá me ouvindo?
1: Oh, sim, bom dia.
0: Bom dia.
1: Tudo bem por aí? Como é que está aí? Tá chovendo? Tá de sol?
0: Tá sol.
1: Tá todo mundo preparando a sofona.
0: É, opa, aí sim, né? Dia super agradável.
1: Tá todo mundo já começando os clientes. Segunda-feira, dia 1º de junho, né?
0: Isso.
1: É isso aí, né?
0: Isso.
1: Segunda-feira, dia 1º de junho, tem o mês festivo inteiro, né? Onde tem aí... É uma briga, né? É uma guerra,
0: sim,
1: na verdade, entre Campina Grande e Caruaru.
0: Quem é
1: a cidade que tem o maior feijão do mundo? Não, não.
0: É boa a briga, hein? A briga é boa.
1: É uma briga danada.
0: É uma briga,
1: vamos dizer assim, você reclama no buraco, quando tapa você não vê o tapô.
0: Exatamente.
1: Né?
0: Tem gente que é assim, né?
1: Qualquer aqui o lado do jornalista não pode ser assim também, ele só tem uma visão, então
0: pois
1: não,
0: é.
1: Ruim, não pode dizer nada que é bom.
0: É, quando é bom tem que elogiar, né? Tem que falar.
1: Não, né? um jornalista devia ser assim também, né? Ele deixa botar a boca no trombone e reclamar ali e dali.
0: Claro.
1: É a democracia, diz assim, você tem que reclamar aqui o que está ruim, mas você
0: sim,
1: também, quando tiver ok, tiver bom,
0: claro,
1: você tem que vir aqui e explicar, fazer a correção, dizer
0: sim,
1: assim, ó, parabéns aí. Se não quiser parabenizar também, faz o português do Trump, né? Só não precisa se parabenizar, não. Só para você reconhecer que tá bom.
0: Perfeitamente.
1: Né?
0: É isso.
1: O Trump falou, né?
0: Com certeza.
1: Acho que foi um deputado lá, né, que tá, reclamava bastante aí. Ele disse, ó, não
0: sim,
1: precisa você parabenizar. Eu vi essa matéria na CNN.
0: Sim, né? Sim. É.
1: Não precisa você parabenizar, só vai se reconhecer que tá bom.
0: Perfeitamente.
1: Eu creio que também a democracia é o direito de todos nós.
0: Claro.
1: Tem que cobrar mesmo, principalmente quando você compra um automóvel.
0: Sim.
1: Ó, eu vou falar do pastor, que hoje ele é referência nacional.
0: Sim.
1: Cada hora ele fala, a IVA está voando. E realmente, hoje ele está mais popular de venda de automóvel do que certas empresas grandes.
0: É.
1: Aí você observar, e ele sempre fala,
0: ó,
1: não é questão de dinheiro, é questão de pessoas que para você olhar. Né? Você viu a conta que ele vendeu lá, a Ranger, por um centavo, não sei se você viu.
0: É, né? Verdade, é.
1: Mas você viu no final da conta quanto é que pagou no cara que ia pagar na Ranger?
0: Então.
1: Você viu no final?
0: Pois é, cara, então, ele é bom de conta.
1: Cuidado, faça conta de centavo.
0: Sim.
1: Faça conta, já que eu falar de uma coisa boa, você vai falar, rapaz, que maravilha.
0: É.
1: Olha, se você observar, vamos falar bem baixinho para ninguém ouvir.
0: Ninguém ouvir.
1: Se você observar o que é um centavo.
0: Sim.
1: Ó, você que gosta de cobrar, eu, quando tiver um problema no seu carro, que você for até o local, que a pessoa fizer ali que você comprou o carro, ó, conselho do maior vendedor de automóvel hoje, que a loja parece inteira.
0: É verdade. Né? É.
1: Quando você tiver isso aí, o senhor tá saindo bem aí, né, Cláudio?
0: Tá ótimo, tá perfeito.
1: Pronto, olha, quando você tiver que reclamar daquele automóvel,
0: sim,
1: você faz o seguinte: quando ele abre o ar, você agradece a Deus. Mas não quer agradecer aí, mas agradece a Deus.
0: Claro.
1: Porque esse Deus que faz você andar, ele pode te derrubar.
0: Exatamente.
1: Esse Deus que faz tu cobrar, achar que tu tá acima de tudo,
0: sim,
1: ele vai te derrubar.
0: Claro.
1: Ele te diga. Olha, Cláudio, eu tô preparando já aqui. Hoje a gente pode amanhecer o dia, viu?
0: Sim.
1: Não é segredo pra ninguém que eu vim aqui na Paraíba de uma tragédia que teve aqui, né?
0: Sim.
1: E no tudo, a cidade inteira praticamente acabou. Tem 180 dias de calamidade pública.
0: Difícil demais, hein?
1: É ponto que a água levou. Porque lá no Brasil, o rio, Sim. O rio ele tem 10 metros de largura. O Perfeito. Rio estava com 70 metros de largura.
0: Meu 70. Deus, imagina isso.
1: O rio ele tem em torno de 4 metros e meio de fundura. A água passou por cima do rio. Então, você que acha, toda a correria, viu? Assim Deus já tenha, outra Sim. lenda que eu já tenho, papai e mamãe já tá lá. Perfeito. Meu avô e minhas vozes e tal já tá lá. Sim. Então, toda a sua correria, toda a sua ganância, toda a sua acha que tá acima de tudo, vai terminar no quadradozinho todo mundo.
0: Exatamente.
1: Seja bonito, seja rico, seja pobre,
0: tudo igual.
1: Seja qual seja a sua casa, qual seja a categoria que for, pode ser a categoria que você tiver. Sim. A mais importante categoria.
0: Amém. Exatamente.
1: Eu vou falar de uma coisa boa.
0: Sim.
1: Amanhã, hoje eu me encontro aqui com o secretário de. Eles falam aqui de infraestrutura, né?
0: Isso.
1: Infraestrutura. Já me encontrei com o secretário de meio ambiente.
0: Sim.
1: Uma pessoa nossa, pessoa bem, também excelente.
0: Perfeito.
1: Me encontrei aí com alguns vereadores, pessoas que conheceram muito meu pai, não me conheceram porque eu fui embora. Mas olha, gente, só em ter a vitória de estar minha família viva, coisa que outros não tiveram oportunidade.
0: Amém.
1: Só em ter a vitória de ver aquele cachorrinho, aquele gatinho,
0: Sim.
1: aqueles animais que devem ter que fugir para o alto e a água não ter levado, como outros não tiveram essa chance.
0: Sim.
1: Olha, gente.
0: Tem que agradecer a Deus, né? Tem que agradecer muito a Deus.
1: Até eu comentei no grupo aí, outro, teve uma mulher que colocou assim: amém, pastor, minha querida, eu não sou pastor, não. Eu creio em Deus, não sou evangélico, não sou católico, não, eu sou uma pessoa que eu acredito em Deus e respeito todas as religiões.
0: Exatamente. Perfeito.
1: E sou apaixonado por uma linda pregação, tipo, eu vou falar. Uma das coisas que vai chegar ao final do mês, creio que sexta-feira vai ter o portal, não sei se vai ter o portal daquela oração que é feita lá, o prefeito, muita gente no portal, né? que muitos não participam, mas só critica, né? Não vai, mas critica.
0: É.
1: Né? Então, se você não pode ajudar, você deveria me criticar. Porque o Deus que está se orando por ele ali, é o Deus que amanhã ou depois você vai estar pedindo ajuda para ele.
0: Exatamente.
1: Olha. Não estou jogando praga, não, viu, pastor?
0: Não. Não, é a verdade, você não está jogando praga. Você está falando a verdade.
1: Na nossa pequena viagem, Sim. nós te encontramos com a carreta enfiada dentro do ônibus, carregada de mãe e pai de família. Escapou alguém?
0: Sim.
1: Quem escapou foi a mão divina.
0: Amém.
1: Entendeu? Ali poderia ser. Ali aí o cara fala, não, mas ali tinha um homossexual, ali tinha uma mulher de sapatão, ali tinha não sei o quê, ali tinha um evangélico, ali tinha um católico, ali tinha gente de todo lugar. Ali tinha gente que acredita em Deus todos os dias também. Pode
0: Sim.
1: até não orar, pode até não rezar, me agradecer. Mas, gente, ó, toma cuidado, viu? Toma cuidado que. Essa semana até teve uma pessoa aí, que eu até mandei um áudio, né? Teve umas pessoas que me mandaram mensagem de solidariedade. Eu Sim. falei, ó, o primeiro que não errou, que joga a primeira pedra. E outra, todo mundo inteirado de vídeo. Nossa, foi uma polêmica.
0: É verdade.
1: Foi uma polêmica, então, mas é verdade, gente.
0: Sim.
1: Se você nunca errou ou não tem inteirado de vídeo, que você me joga a primeira pedra.
0: Perfeitamente.
1: Jogue.
0: Exato.
1: Jogue, que eu me garanto que quando você me jogar essa pedra, eu te garanto que vai cair um monte de cheiro na tua cabeça. Porque eu tenho Deus forte e vamos para cima. Ó, Cláudio, olha. Foi. As carretas, pessoal do discurso, isso é uma coisa inédita, né?
0: Exato.
1: Ontem eu estava conversando com o motorista do Jean, que é o Cuscuí, né, que já esteve em Campo do Jordão.
0: Sim.
1: Ah, tem gente daqui de Engala aí em Campo do Jordão, viu?
0: Ah,
1: tem gente aí, daqui,
0: Opa.
1: Tem um cabineiro muito famoso, que está em Campos.
0: Que maravilha.
1: Está em Campos,
0: tá vendo?
1: Que elogiou a nossa cidade bastante, viu?
0: Exatamente.
1: Nossa cidade tem problema.
0: Sim.
1: Mas ninguém consegue consertar o mundo, viu? Eu sou prova disso.
0: Claro.
1: Eu sou prova. Ninguém monta um império se não tiver alguém para cuidar, mas eu não se tem. Olha,
0: estava
1: tudo pronto. Estava tudo pronto. Deu a enchente que teve aqui, Cláudio, foi em 2011. E
0: foi
1: tudo, meu irmão.
0: Foi.
1: Olha, então você, quando choca e fica procurando o culpado, primeiro você olha o seu telhado.
0: Exato.
1: Até que o seu telhado está vazando, você não conseguiu ver, mas você viu do vizinho. Né? Você
0: Perfeito.
1: Do seu. É fácil você criticar. Eu quero ver você ir lá e fazer melhor. Eu falei isso pro menino ali ontem. Eu falei, ó, O pessoal cometeu um erro ali, trouxe problema, tudo bem, nós não vamos criticar eles, não. Nós vamos buscar a solução do problema e resolver o problema.
0: Exatamente.
1: Então, o conselho é assim, Claudio. Vamos pro lado bom. Segunda-feira começa o São João.
0: Oh, que maravilha, hein? Bom demais.
1: Em todo o Brasil, não é só no Norte e Nordeste, é em todo o Brasil.
0: Sim.
1: E uma coisa maravilhosa que a gente vamos comentar, convém o mês de junho, aí vem o feriado de Corpus Christi.
0: Isso.
1: Que vai todo o campo do Jordão da vai se preparar, porque vai muita gente.
0: Exatamente.
1: Vai muita gente.
0: Muito,
1: vai
0: muita
1: gente. Se Deus quiser.
0: Se Deus quiser.
1: Que o bom dia começa depois que toma o café, né?
0: Você já tomou o seu?
1: Você sabe, né?
0: Você já tomou o seu?
1: Nesse momento eu tô aqui na panela de barro fazendo o café do jeito que mamãe fazia.
0: Opa! Aí sim, hein?
1: Vamos aí. Aí uma coisa boa também que eu vi você comentando e nós estamos trabalhando em cima, estamos comentando, não, gente? É o curso, né? Esses cursos gratuitos, sim. É como se fosse o ProUni, né? Do governo federal, do governo estadual. É. Então, é curso que a gente tem que valorizar e somar. Só que eu vi uma coisa, ô Cláudio, né? Eu ia até comentar com você, que muitas pessoas a gente vê, tanta gente falando, mas eu não vejo ninguém divulgar aquilo ali que é um bem um benefício para a nossa cidade.
0: Perfeito, exatamente.
1: Eu olhei na plataforma ontem de 17 pessoas de Campo do Jordão, né? São pessoas de jornalismo, influentes nas redes sociais, 17 pessoas que eu tenho, que eu acompanho, e que eles me acompanham também.
0: Claro.
1: Olha, dessas 17, só teve duas pessoas que comentou da carreta. As outras 15 não comentaram.
0: Então.
1: E agora eu vou fazer igual o pastor Valdomiro. Pelo amor de Deus, gente, você sabe o que é um curso gratuito? Ah, você não sabe? Olha, eu acompanho 17 pessoas, influentes na cidade, né?
0: É.
1: Que eu quero ter o prazer, quando eu chegar em Campo do Jordão, as convidadas para a pessoa participar conosco.
0: Claro.
1: Todos os 17 dias sequenciais, para a gente ouvir, né?
0: Sim.
1: Um das pessoas que comentou, postou, né? O rapaz que eu admiro ele nas reportagens dele no portal, você sabe quem que é.
0: Exatamente.
1: Né? Não vou citar nome para não generalizar. Quando eu falar meu nome, eu vou falar meu nome dos 17.
0: Perfeito.
1: Mas olha, outra pessoa que eu observei, ele, olha, é uma pessoazinha simples, rapaz. Eu já vi ele com o Wander, ele é do Santa Cruz.
0: É.
1: Ele fala rápido, ele comenta do Claudio Borges, e ele comentou, a carreta do curso vai, hein? Ah, sai! Olha. Aí me diga, as pessoas que são jornalistas influentes da cidade,
0: sim,
1: não falam da carreta do curso. Aí eu lembrei do Valdomiro. Mas olha, agora já são aí 7 horas e 37 minutos. Confere a hora do Brasil, é o país inteiro, né?
0: É isso, 7h37.
1: Olha, gente, a carreta tá aí, viu, pra poder fazer esse bem ao benefício. Uma das coisas que eu quero me dedicar hoje, eu quero convidar, que todos nós somos defensores de animais, viu?
0: Sim.
1: Não defensores de animais só para buscar mérito político. Isso aí eu bato tecla e quem achar que eu tô errado, que me corrija. Mas olha, usar um animal para buscar voto, isso aí é uma baita de uma sacanagem.
0: Sim.
1: Cuidar agora dos animais, que é o pleno cuidado, viu? É uma das bandeiras que eu defendo, eu luto, eu brigo, eu estou com sono, levanto, vou lá convidar o povo, vou anunciar, entendeu? Não é nem questão de dinheiro, não, é questão de pessoas. Eu vou lá, sabe por quê?
0: Sim.
1: Porque quando o animal daquele toma uma pancada aí na rua, ele senta um pouco melhor, cara.
0: Exatamente.
1: Qualquer animal,
0: lógico.
1: É difícil. Mas eu vejo também uma outra coisa que nós não vemos, para as pessoas se locomover. Mas se tiver um probleminha com cachorro ali na rua, aparece um monte de gente reclamando, aparece um monte de dono da situação.
0: Vou
1: começar a cobrar assim, viu, gente? Pau que bate em Chico, pra mim bate em Francisco.
0: Claro.
1: Você lembrar de cobrar os outros, esquecer o dever de casa, não dá. Comigo não cola. Cola até um certo momento, mas depois quando eu começo a me arrepiar, pra mim de onde vem a chibatada, pra mim é lucro. Ah, tô com 54 anos depois da manhã.
0: Isso.
1: É que eu tô querendo mais. Tô chegando, tô quase. Tô, Cláudio, gosta, quase me acompanhando na idade. Né? Olha, um bom dia para você, para o nosso Lopes ouvinte. Vem aí o show da manhã, daqui a pouco eu falo com o Vani Vieira.
0: Isso.
1: Eu estava ausente porque a cabeça não estava bem. Estava primeiro fazendo as correrias, porque não se pode só se reclamar. Tem que primeiro cuidar. Já cuidamos, botamos em prática, graças a Deus, já estou preparando as malas para voltar. A minha filha está bem, ficou preocupada. Vou mandar um abraço para meu sogro, minha sogra, o seu José. E olha, nós vamos procurar uma pessoa em Campo do Jordão, né?
0: Sim.
1: Que pediu para nós aqui, nós vamos juntar, essa ligação é de mais importância.
0: Entendi.
1: Amanhã eu vou falar com o Cláudio Borges o nome da pessoa que nós estamos procurando em Campo do Jordão. E
0: opa,
1: a sua mãe de criação está procurando a mãe biológica.
0: Perfeito.
1: Ela está em Campo do Jordão.
0: Uhum.
1: E a suspeita que mora na Vila Albertina.
0: Isso.
1: Viu? Amanhã nós vamos falar do nome da pessoa.
0: Legal.
1: E vamos ver se a gente acha essa moça.
0: Vamos
1: que
0: sim.
1: A sua mãe biológica está me procurando. Nós tivemos o prazer de conhecer a sua mãe que me criou, né? Ela é a secretária da saúde e ela está procurando a sua filha.
0: Sim.
1: Ela disse que saiu de Campo do Jordão, né, foi embora e largou a filha em Campos.
0: Entendi.
1: E a suspeita que falaram pelo nome que ela mora na Vila Albertina,
0: Vila
1: no bairro
0: Albertina.
1: Do Cláudio Borges.
0: Maravilha.
1: E se Deus abençoar e for vizinho de Cláudio Borges,
0: hein? De repente é, né? Já pensou?
1: Que maravilha. Aí vai ser uma bênção.
0: Vai ser, gente, demais.
1: Cláudio, bom dia, viu?
0: Bom dia.
1: Tá vindo aí o show da manhã, mas tem muita notícia e reforça pra nós. Porque, olha, gente, final de semana tem doação do animal, tem castração, tem cuidado com os animais. Então, todos nós devemos ter o nosso animalzinho, mas devemos cuidar com amor e carinho. Tá certo, Cláudio Borges?
0: Tá certo, tá ótimo. Obrigado, sincero, mais uma vez. Bom dia.
1: Bom dia pra você, bom dia para os nossos ouvintes. Temos os melhores ouvintes do mundo. Tá na
0: com certeza. Verdade. Valeu, um abraço, até a próxima. Tchau, tchau. Tá aí o Cícero falando com a gente direto lá de Ingá, na Paraíba. Agora, 7h40 em Campos do Jordão.
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1: 7:42, hoje dia 26, depois de amanhã, quinta-feira, as metas fiscais serão tema de audiência pública em Campos do Jordão. Como anda a saúde financeira de Campos do Jordão? A arrecadação tem sido suficiente para cobrir os gastos? Essas e outras perguntas serão respondidas durante a audiência pública sobre as metas fiscais referentes ao primeiro quadrimestre de 2026. O encontro, marcado para quinta-feira, dia 28, na Câmara Municipal, atende à Lei de Responsabilidade Fiscal, que determina a prestação de contas a cada 4 meses. Segundo o secretário de Finanças, Bruno José Pinto dos Santos, será feito um raio-x das contas públicas. Nesta audiência, trataremos sobre receitas, despesas, resultado primário e nominal, percentuais constitucionais de aplicação de recursos na saúde, educação e o endividamento do município, explicou o secretário. Resultado primário é a diferença entre o que foi arrecadado e o que foi gasto pelo governo municipal, enquanto que resultado nominal indica o impacto financeiro das dívidas do município. O objetivo principal do encontro é demonstrar se o dinheiro público está sendo empregado de acordo com o que foi planejado na Lei de Diretrizes Orçamentárias, LDO. Será a primeira de um total de 3 audiências públicas referentes a 2026. A participação popular é de extrema importância para os munícipes verificarem se estamos cumprindo as metas, ressaltou Bruno Santos, que vai conduzir a reunião juntamente com integrantes da Secretaria de Planejamento e Orçamento. A audiência pública é um dos pilares da democracia, pois garante aos moradores e turistas de Campos do Jordão o direito de acompanhar as ações da atual gestão. Qualquer pessoa pode e deve comparecer à sessão, que também será transmitida pelo canal no YouTube da Câmara Municipal. Agora, 7:44. Transforme seu imposto de renda em gesto de solidariedade. Atenção, contribuintes de Campos do Jordão. Faltando poucos dias para apresentar a declaração do Imposto de Renda de 2026, o prazo termina às 23:59 deste dia 29 de maio. E quem ainda não cumpriu com a obrigação pode transformar a prestação de contas com o Leão em um gesto de solidariedade. A Receita Federal oferece a oportunidade de destinar parte do imposto devido ao Fundo Municipal dos Direitos da Criança e do Adolescente. A destinação pode ser feita por pessoas físicas que optarem pelo modelo completo da declaração anual. Nele, há um campo específico para doações onde é possível selecionar como destinatário o Conselho Municipal dos Direitos da Criança e do Adolescente, CMDCA, de Campos do Jordão. Feito isso, será gerado o documento de arrecadação de receitas federais, o DARF, para o pagamento. De acordo com a Receita Federal, até 3% do imposto devido pode ser enviado ao CMDCA de Campos do Jordão. Por exemplo, uma contribuição com imposto de R$10.000 geraria uma doação de R$300. Em contrapartida, o contribuinte pode abater o valor do imposto a pagar, ou seja, não trata-se de um custo adicional. Pelo contrário, além de reduzir o tributo, em alguns casos a restituição também pode aumentar. O próprio sistema da Receita Federal já calcula o valor da destinação automaticamente. Importante guardar o comprovante de pagamento do DARF e os documentos da declaração para uma possível prestação de contas. Os recursos serão utilizados em projetos e ações socioeducativas e programas de proteção, atendimento e promoção dos direitos das crianças.

0: crianças e dos adolescentes de Campos do Jordão. Apoie essa iniciativa, seja solidário e transforme seu imposto de renda em esperança para as futuras gerações. Lembrando que o prazo termina às 23 horas e 59 minutos deste dia 29 de maio. Agora 7h47. Festa da Cerejeira em Flor 2006 já tem data confirmada em Campos do Jordão. A tradicional Festa da Cerejeira em Flor já tem datas confirmadas para sua 55ª edição na cidade. O evento acontecerá nos dias 25 e 26 de julho, além de 1, 2, 8, 9, 15 e 16 de agosto no Parque da Cerejeira durante o período da florada das sakurás. Considerada uma das celebrações mais tradicionais de Campos do Jordão, a Festa da Cerejeira reúne natureza, cultura japonesa, gastronomia típica e apresentações culturais em meio a um dos cenários mais bonitos da cidade. A expectativa é que milhares de visitantes passem pelo evento ao longo dos finais de semana da programação, que costuma transformar o Parque da Cerejeira em um verdadeiro jardim oriental, com árvores floridas em tons de rosa e branco. Além da contemplação da florada, o público normalmente encontra apresentações de dança típica, grupos de taiko, artes marciais, feira cultural e uma ampla variedade de pratos da culinária japonesa e oriental. A Festa da Cerejeira em Flor é promovida em benefício do Sakura Home em Kyo e se consolidou ao longo das décadas como um dos eventos mais aguardados do calendário turístico de Campos do Jordão. Relembrando então, Festa da Cerejeira em Flor, na sua 55ª edição, 55 edições, 55 anos, acontece, claro, no Parque da Cerejeira, nos dias 25 e 26 de julho, e depois 1, 2, 8, 9, 15 e 16 de agosto de 2026. São sempre nos finais de semana, né? Tradicionalmente, das 9 da manhã até as 4 horas da tarde. Evento promovido em benefício do Sakura Home em Kyo. Agora, 7h49. 7h50, lembrando que o Jornal da Campus FM tem um apoio cultural do restaurante Lanchonete e Confeitaria do Daniel e também da Daniel Sorveteria ali em Abernésia. 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Às 7h53, registrando aqui o bom dia. É hora do bom dia, hora do pessoal que manda bom dia pra gente aqui todos os dias. O Genésio Paraná, lá do Monte Carlo, tá indo para o serviço, mas está ligado na Campus FM, ouvindo as notícias da cidade e também, né, da região, diz aqui o Genésio Paraná. Deseja ao Cláudio Borges e família e a todos os companheiros aqui da rádio uma excelente terça-feira para todos nós. Dia encoberto, né, com nuvens aqui em Campos do Jordão. Obrigado, viu, Genésio Paraná. Deixa eu ver quem mais mandou aqui o seu bom dia. A Ana Rosa. Oi, Ana. Bom dia da Ana Rosa. Bom dia da Rita Maria. Bom dia. A Baianinha também mandando o seu bom dia. O Fernando, bom dia. Tem mais gente que manda o seu bom dia todo dia. E são muitos bem-vindos, né? A Olinda Fátima. Oi, Olinda. Ah, vamos lá, Olinda Fátima. A Cida Oliveira. A Wanda Benta. Claudete Chagas. Pri Santos. Luci Martins Silva. Rosimeire Melo. Vera Ferraz. Vilma Maria. Márcia Alves Rodrigues. Fátima Prado Pérez. Joselina Antunes. Moraes Duda. Cecília Silva. José Antônio Lopes Iglesias. Georgina Alexandrina, Mauricéia Alves Rodrigues, Ana Camargo, a Lídia Aquino e a Wanda Cardoso. Deu tempo certinho, hein? 7h55. Ponto final em mais uma apresentação do Jornal da Campus FM. Muito obrigado aí ao Cícero pela participação direto ao vivaço lá de Ingá, na Paraíba. Um abraço a Graça, Gracinha. Grande abraço a vocês, viu? Uma ótima terça-feira. Deus abençoe a todos. Deus abençoe a você, amigo e amiga que esteve conosco em mais uma edição do Jornal da Campus FM. Vander Vieira, o homem que é destaque em Campos do Jordão, está chegando para comandar o showzão da manhã. Às 12 horas, João Araújo, almoçando com música. E às 14 horas eu estou de volta, se Deus quiser, no show da tarde. Às 16 horas, Sidney Silva comanda a Super Tarde. Obrigado, gente amiga. Fiquem com Deus, fiquem com Wander Vieira. Ótima terça-feira e até logo mais à tarde, se Deus quiser. Bom dia a todos.
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4: 7:58.

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lindo, abençoado, maravilhoso dia Campos do Jordão. Bom dia, Campos do Jordão, Santo Antônio do Pinhal, São Bento do Sapucaí, Sapucaí Mirim, Paraisópolis, Brasópolis, Vênces ao Brás, Delfim Moreira, sul de Minas Gerais. Peço licença ao senhor e à senhora para poder entrar em sua casa, em seu trabalho, em sua vida. Benção, minha mãe. Bom dia, Suíça brasileira, mais alta do Brasil. Ótimo dia. Bom dia, Vila Ferraz. Hoje é dia de feira. Bom dia a todos os feirantes. Bom dia a todos os moradores da Vila Ferraz. Vila Fracalanza, Jardim Floriano Pinheiro, Vila São Paulo. Bom dia, Vila Matilde. Bom dia, Jardim Sumaré. Bom dia, Vilas Cláudia, Cristina, Serras 1 e 2, Vista Alegre. Vila Loli. Bom dia, Jardim Sumaré. Bom dia, Vila Elisa, Vila Albertina. Bom dia, Floresta Negra, Jair Rocha Pinheiro. Bom dia, Brancas Nuvens. Bom dia, Pica-Pau. Bom dia, Vila Nair. Bom dia, Vila Santa Cruz, Vila Maria, Vila Rica, Vila Ekman. Bom dia, Vila Angu. Bom dia, Lani Marcondes. Vamos tirar a pantufa do pé, hein? Bom dia, Alto da Boa Vista, Vila Ciomara, Taquaral. Bom dia, Vila Santo Antônio. Ótimo dia. Britador, Morro das Andorinhas, Jardim Florestes. Bom dia, Vila Bernécia. Ótimo dia, Céu Azul, Monte Carlo. Vila Britânia, Vila Paulista, Vila Paulista Popular, Vila Telma. Ótimo dia. Vila Jaguaribe, Jardim Márcia, Vale Encantado, Campista. Bom dia, Vila Sodipe. Bom dia, Vila do Bier, Vila Nadir. Bom dia, Vila Guarani, Círculo Operário. Bom dia, Vila Inglesa, Alto da Vila Inglesa, Capivari, Nova Capivari, Alto do Capivari. Bom dia, Morro do Elefante, Parque Romeu Montoro, Recanto Feliz, Jardim Embaixador, Descansópolis, Rancho Alegre, Horto Florestal. Bom dia, o bairro do Charco. Ótimo dia. Jardim Cataguases, Jardim Miraflores, Jardim Guararema, Jardim Atalaia, Jardim Califórnia, bairro do Gavião Gonzaga, Renópolis, Melos, Zé da Rosa, Matadouro, Baú, Barrado. Bom dia, a Suíça brasileira.

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0: Bom dia a todos, queridos, amados ouvintes. Satisfação e alegria poder estar com vocês nesta manhã nublada, sol com muitas nuvens ainda, clima ameno. Vamos juntos comigo, Vander Vieira, com muita música, informação, prestação de serviço e atendimento a você, ouvinte, razão pela qual o Show da Manhã está no ar. Vamos agora para eles. 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
2: Fala, gente! Nós estamos chegando aqui na nossa rádio preferida. Maravilha de programação, né, Chuchu? Tudo bem aí? Tudo certo? Tudo beleza? Bora lá, porque hoje é terça-feira, dia 26 de maio de 2026. Tá na hora de trazermos aqui notícias do mundo dos famosos, né? O nosso Fofocando que tá na área. E olha, hoje com muita notícia aí, tem babado pra você também. Nós vamos começar hoje falando sobre o apresentador Luciano Huck, que virou alvo de críticas, né, gente, nas redes sociais nos últimos dias após uma declaração sobre o Bolsa Família durante participação no Fórum Esfera, evento que reuniu empresários no Guarujá, litoral de São Paulo. Na ocasião, o Huck afirmou que o programa social não gera estímulo para que as famílias deixem o benefício, além de citar dificuldades de mobilidade social no Brasil. A repercussão foi imediata e acabou envolvendo, né, a jornalista e ex-BBB Ana Paula Renault, que publicou um vídeo detonando a fala do apresentador. No desabafo, Ana Paula classificou a declaração como preconceito fantasiado de opinião econômica e usou dados da Fundação Getúlio Vargas para rebater a tese de acomodação dos beneficiários do programa. Segundo a jornalista, estudos mostram que mais de 60% das famílias deixam o Bolsa Família ao longo dos anos e que mais de 70% dos jovens que cresceram em lares beneficiados, né, conseguem independência financeira na vida adulta. O vídeo viralizou rapidamente, ultrapassando milhões de visualizações e recebendo apoio, né, dos internautas e influenciadores e até figuras políticas. Depois da enorme repercussão negativa, Luciano Huck então decidiu se pronunciar nas redes sociais. O apresentador afirmou que a sua fala foi divulgada fora de contexto e negou ser contra o programa social ou programas sociais. Huck disse ainda que defende políticas públicas de proteção social, mas acredita que elas precisam ser constantemente aperfeiçoadas. A discussão rapidamente saiu do campo político e invadiu as páginas de fofoca, né? Entretenimento e perfis de celebridades, virando aí um dos assuntos mais comentados do fim de semana. Enquanto alguns internautas concordam com Huck, muita gente elogiou a postura firme da Ana Paula ao defender o programa social nas redes. Eita! É eita em cima de vixe! Eita! E aí, gente? Não vou nem perguntar o que vocês acham, né? Tá aí, notícia do mundo dos famosos. Daqui a pouquinho eu vou voltar pra falar da Virgínia Fonseca de novo. Sabe por quê? Ela largou do Vini Júnior, né? E esse término aí ajudou ela, sabe como? Ela agora é a segunda mulher brasileira com maior número de seguidores na internet. Ha! Daqui a pouco eu conto. Continue aqui na melhor programação do Brasil e até daqui a pouco.
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0: 8h19, eu vou atender ela, nossa ouvinte, querida amiga Elaine Marcondes, está lá no Santa Cruz, na Vila Angu. Ela fala com orgulho, eu moro na Vila Angu, é lasqueira. Ela pede Vitor e Léo, Deus e Eu no Sertão. Gratidão pela sua mensagem, pela sua amizade, pelo seu carinho. Um abraço a sua mãezinha, toda a sua família. Que Deus abençoe grandemente. Só faltou que abre o frango para completar a Vila Angu, hein? Um abraço a todos aí também. Bairro tradicional, queridíssimo no nosso coração. Que Deus abençoe grandemente a todos vocês. Às 8h19, Vitor e Léo, Deus e Eu no Sertão, Show da Manhã. 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

0: 8 horas 28 minutos. Bom dia, Cícero Roberto, repórter do Povo. Bom dia, Graça. Bom dia, Gracinha. Bom dia, família Ferreira. Sempre ligadinhos no show da manhã da Campus FM. Vamos agora ao primeiro bloco dos horóscopos do Zodíaco de hoje.
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2: Agora as previsões para Áries, Touro e Gêmeos. Signo de Áries.
1: Nascidos entre 21 de março a 20 de abril.
3: Ariano, o período é para valorizar muito seu envolvimento afetivo. Cuidado com atitudes impensadas que podem ferir quem você ama. Esteja disposto a fazer concessões no romance para preservar o equilíbrio emocional e a paz entre vocês.
2: Signo de Touro.
1: Nascidos entre 21 de abril a 21 de maio.
3: Taurino, você pode perceber alguns desafios na rotina com a pessoa amada hoje. Há um espaço valioso para reflexão e atenção minuciosa às questões cotidianas do relacionamento. Use o dia para entender o que precisa ser ajustado no convívio.
2: Signo de Gêmeos.
1: Nascidos entre 22 de maio a 21 de junho.
3: Geminiano, o panorama sugere que você exiba responsabilidade e compreensão em vez de críticas ao parceiro. Amar com sinceridade e saber ouvir são as chaves para transformar o ambiente doméstico em um lugar de acolhimento e união.
2: Já já voltamos com as previsões para Câncer, Leão e Virgem.
0: Oito e trinta, show da manhã, show de alegria em seu rádio. Você que tá sempre ligadinho aqui, a nossa gratidão, nosso muito obrigado. É isso aí, show da manhã, ele está juntinho sempre da gente. Fala, Cícero Roberto, bom dia.
4: Bom dia, Wander Vieira, bom dia, povo do show da manhã. Olha o Wander! Você sintoniza 104.9 na Campus FM. Olha ele aí, ó.
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4: É amor demais, menino. Ô, Jean Cleide, sintoniza aí 104.9. Sexta-feira tem a festa das amigas da Janzinha. E olha, gente, é muito bom, né? Campus FM é assim, ó. E no sábado, sabe quem vai cantar? Forrozão Pegada Loura, Arena Campo do Jordão é show, ó.
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4: Ô, coisa boa, é?
0: É isso aí, Cícero Roberto. Vai pra você e toda a família Ferreira. Xande Avião, Thalita Mel, Melzinho. 8h32.

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0: 8h46. Às 8h46, ela vai falar comigo, saudade dela. Bom dia, Gracinha. Tá junto com o papai, Cícero Roberto e com a Graça, a matriarca que manda na família Ferreira.
1: Olha aí, quem tem um recado pra você?
2: Bom dia, Vander, tudo bem? Toca aí pra gente, Pablo, Quem Ama Não Machuque, oferece especialmente pra minha mãe Graça.
1: Eita, e depois, Vander, você já sabe que na sequência você vai mandar, sabe quem? Barões da Pisadinha. Será que você consegue achar ela no show da manhã? Hã? Será? Será, Vander Vieira? Bom dia!
0: Bom dia, Cícero Roberto. Bom dia, Gracinha. Bom dia, Graça. Gratidão da audiência de vocês, da amizade, do carinho, da oportunidade. Vamos atender primeiro a Gracinha. Vamos de Pablo. Quem ama não machuca. 8h47.

Show da manhã, show de alegria, seu rádio. Agora eu vou atender o segundo pedido da família Ferreira, Barões da Pisadinha, investe em mim. Show da manhã, 8 horas, 50 minutos.

0: 8h53. A próxima vai pra ele, de Saveiro. Ele que está na Bernese, lá da MR Estacionamentos. Salgados fritos e assados, aquele cafezinho quentinho, com aquela resenha. O mordedor vai pra ele, Kaique Felipe Saveiro. Show da manhã, tocando aquilo que te toca.
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0: 9:10. Todos nós ficamos, conforme o passar do tempo, né? A gente vai ficando mais experiente, com mais idade, imaginando que deve ter do outro lado quando fazemos nossa passagem, né? Para muitos, céu e inferno, para outros, o purgatório, para outros, colônias espirituais, para outros, acabam tudo. Com o baixar do véu, se encerra tudo. E para você? Nesse momento, no momento de reflexão, vamos pensar um pouquinho sobre o outro lado.
1: Do outro lado. No consultório, o homem muito doente perguntou ao médico: "Doutor, o que existe do outro lado da vida?" O médico olhou seu paciente nos olhos, repousou a caneta sobre a mesa, cruzou os braços e respondeu calmamente: "Eu não sei." "Como não sabe?" falou exasperado o paciente. "Eu vou morrer. Não sei o que existe do outro lado. E o senhor me fala com esta tranquilidade?" Neste momento, ganidos se fizeram ouvir do lado de fora da porta. Logo em seguida, arranhões na madeira. O médico se levantou, foi até a porta e a abriu. Um belo cão saltou feliz nos braços do dono. Agitava a cauda, lambia o médico, manifestando a sua alegria. Então, o profissional atencioso olhou para o homem desolado e lhe disse: "Você viu o que fez este cão? Ele nunca estivera aqui antes. No entanto, ele entrou na sala confiante, alegre, tão logo lhe foi aberta a porta. E sabe por quê? Porque ele sabia que nesta sala estava seu dono. Eu também. Não sei o que existe do outro lado da vida. Mas de uma coisa eu tenho certeza: o meu senhor estará lá. Então, não há o que temer." Ao longo das eras, o homem tem se indagado o que existe para além da tumba. Como será a outra vida? Em torno disso, teólogos e religiosos se têm posto a pensar e têm até estabelecido discussões acerca das ideias que fazem do que seja essa outra vida para onde todos iremos. No século XIX, na França, um pedagogo francês indagou dos imortais a respeito e o véu começou a ser levantado, revelando um mundo cheio de vida. Vida abundante, como falou o mestre de Nazaré. Livros foram escritos dizendo de como essa vida prossegue para os espíritos imortais, que somos todos nós. Mas nem todos creem nos espíritos, nessas vozes dos céus. Nem todos creem na mediunidade e nos fenômenos da comunicação dos chamados mortos. Contudo, todos os que nos dizemos cristãos, com certeza recordamos das palavras do Mestre Jesus em seu discurso de despedida, naquela noite de quinta-feira, precedendo a sua prisão: "Não se turbe o vosso coração. Crede em Deus. Crede também em mim. Na casa de meu pai há muitas moradas. Se assim não fosse, eu vo-lo teria dito. Eu vou para vos preparar o lugar." Portanto, tem razão o médico. Se nosso Senhor estará lá, se disse que iria à frente para nos preparar o lugar, é que nos aguarda. Dessa forma, não importa o que mais exista lá. Não importa se temos ideias mais nítidas ou não do que exista para além da vida física. Uma certeza temos: Jesus estará lá. Ele nos aguarda, pastor de todas as ovelhas deste planeta. E como bom pastor, nos receberá. Pensemos nisso.

coisa mais certa da vida é a morte física, né? Sempre digo, caixão não tem gaveta, então viva bem, ame, faça o bem, não veja quem. Viva intensamente, que quando você deixar aqui os bens, esse corpo físico, você leve as boas ações, tudo de bom que você fez.

0: 9h17, vamos agora com o segundo bloco da notícia do mundo dos famosos. O Titi da Fama, o Fofocando.
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2: Fala, gente! A gente tá de volta aqui na nossa rádio preferida, maravilha, né? De programação nesta terça-feira, hoje dia 26 de maio de 2026. E a segunda de hoje do nosso Fofocando é sobre a Virgínia Fonseca. Ela continua dominando as redes sociais, tá? E agora alcançou um marco gigantesco na internet. A influenciadora se tornou oficialmente a segunda mulher brasileira mais seguida do Instagram, gente. E ultrapassou inclusive a Tata Werneck, chegando à impressionante marca de 56 milhões de seguidores. É mole, quer mais? Segundo plataformas de monitoramento digital e portais de entretenimento, o crescimento acelerado aconteceu justamente após a repercussão do término do namoro com o jogador Vinícius Júnior. Em poucos dias, a Virgínia teria ganhado cerca de 3 milhões de novos seguidores, aumentando ainda mais a sua força nas redes sociais, gente. Hoje, apenas a cantora Anitta aparece à frente da influenciadora no ranking feminino brasileiro do Instagram, com cerca de 61 milhões de seguidores. Já a Virgínia deixou para trás nomes gigantes da internet e da televisão, como a Tata Werneck e a Larissa Manoela, né? E também a Maísa. Lembra da Maísa lá do Silvio Santos? Pois é. Entre todos os brasileiros, o topo ainda segue dominado pelo craque Neymar, que soma mais de 230 milhões de seguidores, gente. E continua sendo o brasileiro mais popular da plataforma, né? Nas redes sociais, muita gente comentou que toda a repercussão envolvendo o namoro e o término com o Vinícius Júnior, né, acabou impulsionando ainda mais a visibilidade da Virgínia. O relacionamento dos dois foi um dos assuntos mais comentados do entretenimento nos últimos meses e movimentou páginas de fofoca, memes e debates na internet. Mesmo em meio às polêmicas e à exposição da vida pessoal, a Virgínia mostra que continua transformando cada assunto em audiência, engajando o crescimento digital e, pelo visto, ela ainda tá longe de sair dos holofotes, tá? Não tem jeito, a mulher é problema mesmo. E o nosso Fofocando volta daqui a pouquinho. Já já nós vamos falar pra você sobre a cantora Simone Mendes. Ela fez aniversário, teve bolo de 3 andares, a irmã cantou, emocionou, aí todo mundo já tá falando que tem que voltar. É aquele assunto de sempre. Daqui a pouco eu conto detalhes dessa festa, que foi intimista em casa, mas, claro, né? Chique. Daqui a pouco. Continue aqui na melhor programação do Brasil e até já.
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0: 9h26, vamos agora ao segundo bloco dos horóscopos do Dico de hoje.
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2: Agora, as previsões para Câncer, Leão e Virgem. Signo de Câncer.
1: Nascidos entre 22 de junho a 22 de julho.
3: Canceriano, é momento de repensar seu romance com coragem, enfrentando medos e refletindo seriamente sobre o futuro da relação. Invista em quem realmente faz a diferença na sua vida e atente-se às suas responsabilidades afetivas, sabendo se preservar quando necessário.
2: Signo de Leão.
1: Nascidos entre 23 de julho a 22 de agosto.
3: Leonino, há espaço para repensar sua relação de maneira profunda e séria. Fortaleça a convivência afetiva dedicando mais tempo e afeto à pessoa amada. O diálogo sincero e a diplomacia serão seus grandes aliados para alinhar os desejos do casal.
2: Signo de Virgem.
1: Nascidos entre 23 de agosto a 22 de setembro.
3: Virginiano, aproveite o dia para revisitar a importância que o seu relacionamento tem na sua vida. A abertura para lidar melhor com os contratempos amorosos se você focar mais na pessoa amada e se empenhar em resolver os pequenos problemas do cotidiano.
2: Já já voltamos com as previsões para Libra, Escorpião e Sagitário.
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0: 9h28, eu vou atender ela, a Vera, aqui do Pica-Pau. Bom dia, Vera. Ela pede Henrique Juliano, Flor e Beija-Flor, gratidão pela sua audiência, pela sua mensagem. Um excelente abençoado terça-feira para você e toda a sua família. Às 9h28, música boa e de qualidade, você ouve no Show da Manhã da Campus FM.

0: 9h32. Eu vou atender agora a Claudina lá da Vila Maria. Tá sempre ligadinha no Show da Manhã. Bom dia, Claudina. Satisfação e alegria poder falar contigo.
1: Vira, aqui é a Claudina da Vila Maria. Eu queria a música do Rez da Nés, qualquer uma deles. Eu preço pro meu marido Caroço, pro meu cunhado Pastel, pro meu cunhado Dércio, pra minha cunhada Diz, pro meu filho João Vitor, pro Daguinha, pro Guinho, pra Ana Maria da Vila Britânia. E pra vocês da Rádio Cordeiro aí, viu? Fica com Deus, que Deus te abençoe você. Bom dia pra vocês.
0: Gratidão pela sua audiência, pela sua mensagem. Uma excelente, iluminada, abençoada terça-feira pra você, toda a sua família, todos os amigos aí. Vamos de Regis Danese. Entra na minha casa, Senhor. Show da Manhã, tocando aquilo que te toca.

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0: 9h46. Eu vou atender minha amiga, a Ana, lá do Britador. Bom dia, Ana. Satisfação de poder falar contigo, hein?
1: Bom dia, Wando. Tudo bem? Espero que esteja tudo bem. Eu queria uma música de Abelha, Pintura Íntima. Feliz para vocês todos da rádio, com muito amor e carinho. E para a turma do Zat, para os meninos, para a Célia e para a cozinheira lá, esqueci o nome dela. Tá bom? Deus abençoe e tenha uma ótima terça-feira abençoada. Fica na paz. Feliz, adora também. Com muito amor e carinho.
0: Gratidão pela sua audiência, pela sua mensagem. Uma excelente, abençoada, iluminada terça-feira para você, toda a sua família. A todos aí no bairro Britador. Às 9h47, vamos de Pintura Íntima. Que de Abelha!

0: Júnior para Diego Arnaldo, vá.
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0: Muito, vamos agora com o terceiro bloco dos horóscopos zodíaco de hoje.
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2: Agora, as previsões para Libra, Escorpião e Sagitário. Signo de Libra.
1: Nascidos entre 23 de setembro a 23 de outubro.
3: Libriano, seu relacionamento permanece como o grande foco do dia. Manter uma postura leve e dedicada ao parceiro será extremamente benéfico. Analise com cuidado e racionalidade qualquer problema da relação para encontrar saídas práticas e harmoniosas.
2: Signo de Escorpião.
1: Nascidos entre 24 de outubro a 22 de novembro.
3: Escorpiano, pense em como resolver possíveis complicações de modo tranquilo e sem pressa. Dê prioridade total a mudanças positivas na convivência, deixando de lado o excesso de críticas, para focar no que realmente fortalece o elo entre você e o seu par.
2: Signo de Sagitário.
1: Nascidos entre 23 de novembro a 22 de dezembro.
3: Sagitariano, embora as diferenças possam ganhar corpo hoje, há muito espaço para o otimismo. Concentre-se no diálogo maduro e em atitudes nobres para sustentar uma convivência respeitosa. A maturidade será essencial para gerir os desafios da parceria.
2: Já voltamos com as previsões para Capricórnio, Aquário e Peixes.

10 e 10, hora dobrada. Devo atender minha querida ouvinte que tá lá pelo Facebook hoje. Fátima Veloso. Bom dia, Fátima. Ela pede uma música da Madonna. Gratidão pela sua audiência, pela sua mensagem. Uma excelente, iluminada e abençoada terça-feira pra você e toda a sua família. Às 10 e 10, Madonna, Vogue.

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10h23, eu vou atender ele que está lá em São Bento, Sapucaí. Mandou mensagem no 996350367, meu amigo Fernando. Bom dia, Wander. Toca para nós, Eduardo Costa aí. Tamo ligadinho aqui, gratidão pela sua audiência, pela sua mensagem, meu amigo. Que Deus abençoe grandemente a sua vida. Uma ótima e abençoada terça-feira para você. Vamos, Eduardo Costa, ainda tô aí. 10h23.

0: 10h29, eu vou atender agora a Ariane, lá do Açougue do Oeste. Bom dia, Ariane, tudo bem? Mandou mensagem pra gente aqui e pede Hugo Henrique Mala. Gratidão pela sua audiência, pela sua mensagem. Uma excelente e abençoada terça-feira pra você. Ótima semana, bom trabalho a todos aí também do Açougue do Aércio. Às 10h30.
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0: 10h33, eu vou atender agora nosso ouvinte, a Ana Bacana. Tá sempre ligadinha aqui no Show da Manhã. Bom dia, Ana. Satisfação de poder falar contigo.
1: Oi. Tudo bem, Bando? Tá com uma música do Marília Mendonça? Pai, meu coração é tapete. Pra pequenininho taxista, pra Diva, Regina, Luísa, Naí, pra todo mundo que gosta dessa música. Obrigadinho, ouvindo seu programa.
0: Gratidão pela sua audiência, pela sua mensagem. Um excelente, abençoado e iluminado terça-feira pra você e toda a sua família. Vamos de Marília Mendonça, Supera, Show da Manhã, tocando aquilo que te toca.

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Gratidão pela sua audiência, pela sua mensagem. Que Deus abençoe grandemente sua vida. Parabéns, aniversariante do dia. Muita saúde. Ô, Leonardo, que Deus abençoe grandemente, hein? A você e a todos os aniversariantes do dia, muita saúde, paz e prosperidade. Nesse novo ciclo que se inicia, vamos de Bruno e Marrone, Choram as Rosas. 10h44.

10 horas, 48 minutos. Eu vou atender agora e mandar pra ele, pra toda a família, meu amigo Zezinho do Correio, que tá lá no céu azul. Bom dia, meu amigo. Satisfação receber sua mensagem aqui, viu? Tá sempre ligadinho. Você, sua esposa. Esses dias encontrei com o Naldo. Ô, Naldo, bons tempos de escola, hein? Naldinho, a gente sempre vê. Um abraço a você e toda a sua família. Que Deus abençoe grandemente a sua vida. Gratidão pelo carinho, pela audiência. Vai pra você, sua esposa. Essa que é uma das que eu mais gosto. Dudu Kidalvan, amigo. 10h49.

0: 10 horas, 53 minutos. Eu vou atender agora a Cecília do Brancas Nuvens. Bom dia, Cecília.
1: Bom dia, Vandeveira. Aqui é a Cecília do Brancas Nuvens. Eu pedi pra você tocar uma música pro meu filho, o Leonardo, que ele tá fazendo aniversário hoje. Eu queria pedir aquela música do Trio Parado da Dura, Blusa Vermelha, que ele gosta muito dessa música. Eu ofereço pra vocês também, na rádio aí, e pra todos os ouvintes. Bom dia. Deus abençoe você.
0: Parabéns, viu? Que Deus abençoe grandemente. Parabéns à mamãe. São preces abrindo ao céu. Vamos então de Trio Parada Dura, Blusa Vermelha, 10h54.

10h58. 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

0: 11:06, já virando para 11:07, vamos agora ao último bloco da notícia do mundo dos famosos, o tititi da fama fofocando.
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2: Fala, gente, e aí, meus amores, minhas amoras, docinho de caju, tudo bem com você? Que bom, né? Estamos de volta aqui na nossa rádio para trazer a última de hoje do Fofocando, nesta terça-feira, 26 de maio. E a última de hoje é da cantora, sobre a cantora Simone Mendes. Ela viveu uma noite cheia de emoção e comemorou seus 42 anos em uma festa intimista realizada na sua mansão, lá em Alphaville, na Grande São Paulo, gente. O aniversário reuniu familiares e amigos próximos, né? Mas quem realmente roubou a cena foi a Simária, a irmã da cantora, que emocionou a Simone durante a celebração. A decoração chamou atenção pelo luxo, né? Claro, pelos detalhes personalizados. A festa contou com um bolo de 3 andares, doces sofisticados, sobremesas em formato de bota, bota country, e uma ambientação elegante inspirada no universo sertanejo chique. Nas redes sociais, vídeos da comemoração rapidamente viralizaram, né, entre as páginas de fofoca. Mas o momento mais emocionante da noite aconteceu quando a Simária fez uma declaração surpresa para a irmã. Durante a homenagem, a cantora falou sobre amor, parceria e a história das duas na música sertaneja. Muito emocionada, Simone não conseguiu segurar as lágrimas e caiu no choro diante dos convidados. Gente, as irmãs ainda cantaram juntas durante a festa, levando aí os fãs ao delírio nas redes sociais, né? Desde que a dupla Simone e Simária fez aquela pausa, qualquer aparição das duas juntas acaba gerando enorme repercussão entre os admiradores da família Mendes. Nas redes sociais, os fãs ficaram esperançosos com a possível volta da dupla sertaneja. Comentários como "a química continua a mesma" e "elas precisam voltar" dominaram as publicações sobre o aniversário. Enquanto isso, Simone segue vivendo uma das fases mais fortes, né, na sua carreira solo, acumulando sucessos e lotando shows pelo Brasil inteiro. É, menino, é coisa de doido, né? E aí, essas duas, hein? Que novela também, né? Você acha que volta? Eu acho que já não volta mais, né? Já deu, né? Acho que não. Apesar que cantavam muito as duas juntos, né? Que coisa, hein? E o nosso Fofocando fica por aqui. Ó, eu volto, tá, chuchu? Amanhã, mesmo horário, aqui na nossa rádio, com notícias dos danadinhos e danadinhas da fama pra vocês. Forte abraço, beijo, se cuida e até lá. Tchau.
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0: 11:10. Eu vou atender agora a Ana aqui da Vila Nair. Ela pede uma música com Nando Moreno. Mesmo longe, oferece uma pessoa especial e a todos que gostam dessa música. Gratidão pela sua audiência, pela sua mensagem, um excelente, abençoado, iluminado dia. Uma ótima terça-feira pra você. Vamos de Nando Moreno, 11:10.
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0: 11:12, show da manhã, show de alegria, seu rádio. Eu vou atender ele agora, tá sempre ligadinho com a gente também, o Israel. Grande Israel, bom dia, satisfação, alegria poder falar contigo, meu amigo. Tudo bem?
1: Bom dia, Wander Vieira, show da manhã, aqui é o Zanon, fica no programa. Manda um louvor pra nós ouvir aí, um louvor que fala aí. Com Carmen Silva, segundo a mão de Deus, fez para todos os ouvintes, 104.9, a mais ouvida de Campeirão, de novo é Israel de Campeirão. Wander Vieira, show da manhã, locutor bom, aqui Israel novo de Campeirão. Wander Vieira, Deus abençoe, meu amigo, meu irmão, você, Carmen Silva, Cláudio Borja, todos da rádio aí, os donos da rádio, tudo aí. 104.9, a mais ouvido de Campeirão, do Vale Paraíba, Sul de Minas, do Norte, tudo do Brasil e do mundo. Wander Vieira, show da manhã, tô para nós ouvir aí. A música Carmen Silva, segura na mão de Deus, preço para todos os ouvintes, é tudo. Tô ouvindo a 104.9, a mais ouvido de Campeirão. Deus abençoe, meu amigo, meu irmão, locutor bom.
0: Gratidão pela sua audiência, pela sua mensagem, meu amigo. Que Deus abençoe grandemente a sua vida. Uma ótima e abençoada terça-feira. Vamos de Carmen Silva, segura na mão de Deus, 11:13.

0: 11h16, show da manhã, show da Grinha em seu rádio. Vou atender agora a Exaltina. Olá, Exaltina, bom dia, satisfação e alegria poder falar contigo.
1: Bom dia, Wando. Wando Vieira, tudo bem? Olha, Wando Vieira, eu gostaria de ouvir uma música bem bonita. Fazer o Camargo Luciano, Saudade Bandida. Só pra me ouvir. Um bom dia, tchau, tchau, bom serviço.
0: Gratidão pela sua audiência, pela sua mensagem, pelo seu carinho, Exaltina. Uma excelente, iluminada e abençoada terça-feira pra você e toda a sua família. Vamos de Zezé de Camargo Luciano, Saudade Bandida.

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0: 11h25, vamos agora ao último bloco dos horóscopos do Dico de hoje.
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2: Agora, as previsões para Capricórnio, Aquário e Peixes. Signo de Capricórnio.
1: Nascidos entre 22 de dezembro a 20 de janeiro.
3: Capricorniano, demonstre seriedade e compromisso ao lidar com as complicações do coração. Uma postura dinâmica ajuda a manter o relacionamento forte. Mas repense sua postura geral no amor para garantir que a rotina não apague o brilho do sentimento.
2: Signo de Aquários.
1: Nascidos entre 21 de janeiro a 20 de fevereiro.
3: Aquariano, é momento de encarar com coragem as dificuldades que surgirem no caminho. Ao enfrentar os problemas de frente, você fortalece o relacionamento e torna seus sentimentos ainda mais significativos e profundos para o parceiro.
2: Signo de Peixes.
1: Nascidos entre 21 de fevereiro a 20 de março.
3: Pisciano, busque estar aberto ao diálogo para evitar desentendimentos sobre prioridades. É tempo de consolidar os laços afetivos, levando em conta as mudanças emocionais recentes e dedicando um tempo de qualidade maior ao seu parceiro.
2: Você conferiu o horóscopo do dia. 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
0: Eu vou atender ela, minha amiga querida. Lúcia Maria, bom dia Lúcia, satisfação, alegria poder falar contigo, tudo bem?
4: Bom dia meu amigo Vander Vieira, tudo bem com você meu amigo? Você pode tocar a música Eu Sei com Maurício Manieri, quero oferecer para todos os amigos da Campus FM. Quero desejar para você um bom dia, um bom trabalho, que Deus te abençoe grandemente meu amigo. Campus FM, sucesso da cidade. Tchau, obrigado.
0: Gratidão pela sua audiência, pela sua mensagem, uma excelente, iluminada e abençoada terça-feira a você, toda a sua família, a todos os seus colegas de trabalho, um bom trabalho, um ótimo dia. Vamos de Maurício Manieri, Eu Sei, 11h27.

0: 8. Tempo não para. Eu vou atender ele, meu amigo Ricardo Zanin, mas bate.
1: Bom dia a todos os ouvintes do Show da Manhã com Vander Vieira. Quem fala aqui é Ricardo Zanin. Bom dia, Vander. Eu gostaria de ouvir a música Eu Sou do Sul, ofereço para minha esposa Simone Zanin, para todos os ouvintes. Tamo junto, hein? É só alegria no Show da Manhã com Vander Vieira.
0: Mas bate. Gratidão pela sua audiência, pela sua mensagem, Ricardo. Um abraço a Simone Zanin, a todos da família aí. Eu sou do Sul, tchê. 11:29.
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0: 11 horas 31 minutos. Vou atender ela, Cris, lá do CDHU. Satisfação e alegria poder falar contigo, Cris. Bom dia, tudo bem?
1: CDHU, por que você tocasse pra mim o Gustavo Lima terminando muito antes? Que você dá milho pra Benê, pra Ana Bacana, pra Naí do Metrador, pra todos meus amigos, minhas amigas, tô ali da construção ali da Albertina, o vereador da Albertina, pra todo mundo que gosta dessa música. Pra vocês aí da rádio, que Deus te ilumine, te guarde sempre. Aqui é a Cris, CDHU. Muito obrigado, meu amigo. Tamo junto, até mais.
0: Gratidão pela sua audiência, pela sua mensagem. Uma excelente iluminada terça-feira pra você. A todo CDHU Santa Marta, CDHU da Vila Matilde. Minha gratidão, meu. Muito obrigado, viu? Vamos de Gustavo Lima. Termina comigo antes.

11:34. Eu vou atender ele. Meu amigo, meu irmão. Genésio Paraná. Bom dia, Genésio. Tá na lida, trabalhando lá no Morro do Elefante. Ele, o filho, sempre ligadinho no show da manhã. Ele pede uma moda com Os Monarcas. Oferece o pessoal do Supo, Felber, Ricardo Zanin, Simone Zanin, Pafia, jardineira da Vila Sotipe, pra todas as Anas e a todos os ouvintes da rádio. Às 11:35, Os Monarcas, o vento.

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0: 11h46, reta final do show da manhã, hein? Eu vou atender agora a nossa ouvinte Vera, lá da Vila São Paulo. Bom dia, Vera. Satisfação e alegria poder falar contigo.
1: Bom dia, Wander. Tudo bem com você? Espero que sim. Ô, Wander, eu gostaria de ouvir uma música, Paulo Sérgio, Pelo Amor de Deus. E eu ofereço para... Eu moro aqui na Vila São Paulo. E eu ofereço para Diva, para minha irmã Silvia, para Ana Maria e para todos que estão ouvindo e para vocês aí da rádio. Tchau, fica com Deus, obrigado. Oi, Wander, não esquece de mim, não viu? Você toca a minha música, por favor.
0: Com certeza, não esquecerei, adoro ele. Deixou um legado, Paulo Sérgio, pelo amor de Deus. Gratidão, viu, Vera, pela sua audiência, pela sua mensagem. Uma excelente, abençoada, iluminada terça-feira, 11h47.

11h49, eu vou atender agora a Maria Cristina Batista. Ela pede uma música pro marido Eduardo Troncosa, Jean Giovanni. Vamos de alô, alô, Jean Giovanni.

11:51. Eu vou atender agora. A Tatiane Souza tá lá pelo Facebook. Bom dia. Ela pede uma música para o marido dela, o Sebastião. Ela pede Mato Grosso Matias, filho adotivo. Eu não tenho com Mato Grosso Matias, eu tenho com Sérgio Reis. Vai para você, vai para ele, para toda a sua família. Gratidão pelo carinho, pela audiência. Às 11:51, Sérgio Reis, filho adotivo.

11h53, show da manhã, show de alegria seu rádio. E a última de hoje. Vamos de amor além da vida. César e Paulinho. Gratidão pela sua audiência, pela sua mensagem. Uma excelente iluminada terça-feira, 11h53.

0: 11h55, os últimos minutos do show da manhã. Maria Pereira que pediu esse clássico. Dedica pro marido. O Neto Nicolas está aniversariando hoje, o Nicolas. Não podia passar batido, né? É o amor além da vida da vovó.
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0: Todos os familiares. Parabéns, Nicolas. Feliz aniversário. Muita saúde, paz, prosperidade. Vai pra você e a todos os aniversariantes do dia. A última de hoje. Amor além da vida, César e Paulinho.

11h56, últimos minutos do Show da Manhã, dessa iluminada, abençoada e protegida terça-feira, 26 de maio de 2026. Ele já está em nossos estúdios, João Araújo, almoçando com música a partir das 12 horas. Meu muito obrigado, minha gratidão a todos os ouvintes que participaram pelo Facebook, mandando mensagens, a todos aqueles que participaram pelo WhatsApp, pedindo músicas que tocam no seu coração. A todos os apoiadores culturais, empresas parceiras do Show da Manhã da Campus FM. Que a sua tarde seja iluminada, abençoada, protegida. E se o Papai do Céu permitir, estarei aqui amanhã, a partir das 8 horas. Com muita música, informação, prestação de serviço e atendimento a você, ouvinte. Razão pela qual o Show da Manhã está no ar. Fique com Deus, que com ele eu vou. Até amanhã, se Deus quiser.

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4: Meio-dia.

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começa agora na Campus FM, Almoçando com Música. Eu sou João Araújo. Boa tarde, Campos do Jordão!

Boa tarde, boa tarde a você, minha querida dona de casa. A você, meus amigos jardineiros e jardineiras. A você, meus queridos faxineiros e faxineiras. A você, motorista de táxi. Motorista de aplicativo. Obrigado, obrigado por me permitir estar juntinho de vocês de carona, andando por esta cidade linda e maravilhosa que é Campos do Jordão. Boa tarde a você, meu querido, lojistas e comerciantes da cidade de Campos do Jordão e de todas as cidades vizinhas. Boa tarde, Serra da Mantiqueira. Boa tarde, Sul de Minas. Boa tarde a você aí do Vale do Paraíba. É com grande satisfação, eu, João Araújo, com Almoçando com Música, das 12 até as 14 horas, nesta linda terça-feira, dia 26 de maio de 2026.

meus queridos, mais um dia eu e você juntos estamos, não é verdade? Eu quero agradecer por demais a audiência, mas em primeira mão, eu quero agradecer assim do fundo do meu coração, não é verdade? E mandar um grande abraço, um abraço especial para doutora Isabel, a nossa vereadora. É, um grande abraço, doutora Isabel. É um grande prazer poder sempre saber que a filha do senhor José, não é verdade? É sempre do senhor José Ribeiro, é a minha também amiga, não é verdade? Muito agradecido pela sua amizade, pelo carinho que a senhora tem com a minha pessoa, não é? De tantos tempos, não é mesmo, dona Isabel? Doutora Isabel, não é dona Isabel, não, doutora Isabel, é. Doutora Isabel sempre fazendo questionamentos, não é verdade, pela cidade toda. Então, um grande abraço à senhora, um grande abraço a toda a sua família. Almoçando com música! Chegou, está no ar, juntinho de você. E olha, o nosso WhatsApp da Campus FM é o mais tocado, é o mais falado, é o mais citado. Então, agora, ouça comigo. WhatsApp.

0: meus queridos, é a Campus FM 104.9 com Almoçando com Música. Eu, hoje, nessa terça-feira, eu quero agradecer de verdade a todas as mensagens enviadas, viu? Muito obrigado, com muito carinho. Eu quero mandar um grande abraço a todo o pessoal lá da CEPLAN, do Meio Ambiente, do Conselho Tutelar da Receita Federal Baiana. Baiana, minha querida Baiana, um grande abraço, um beijo no teu coração, minha querida. Você é uma menina muito especial para nós, viu, Baiana? Conheço você há tanto tempo, não é verdade? Desde a época do Dr. João Paulo, é, quando a prefeitura ainda era lá em cima no Morro do Elefante. Lembra disso, Baiana? Aquelas reuniões que nós fazia lá, né, Baiana? tempos bons de verdade, não é mesmo, Baiana? E eu hoje quero abrir o programa dizendo assim, olha, a você aí de Pindamonhangaba, Taubaté, Roseira, Moreira Cesa, Aparecida do Norte, Guaratinguetá, São José dos Campos, Jacareí, São Paulo, Santo Antônio do Pinhal, Sapucaí, Mirim, São Bento do Sapucaí, Brasópolis, Paraisópolis, Conceição dos Ouros, é Itajubá, Piranguinho, Candelária, aqui o bairro das Pedrinhas e toda Campos do Jordão. Um grande abraço a todos vocês, porque Almoçando com Música tocará um grande sucesso e já retornamos com vocês.
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1: É, meus queridos, almoçando com música juntinho de você neste dia tão gostoso em Campos do Jordão. Olha só, chegou uma mensagem para nós, vamos ouvir?
2: Oi, boa tarde, meu amigo João Araújo. Tudo bem com você, meu amigo?
1: Tudo certo.
2: Você pode tocar a música Angel, com
1: Angel.
2: John Secada.
1: Com John Secada.
2: Todos os da Campos FM. Quero desejar para você uma boa tarde, um bom trabalho. Que Deus abençoe você grandemente, meu amigo. Que você tenha uma tarde muito, muito abençoada. Campos FM, sucesso da cidade. Tchau, obrigado.
1: É a Lúcia Maria pedindo essa linda canção, não é verdade? Esse grande sucesso. Grande abraço, Lúcia, a você e toda a sua família. A Lúcia pediu e todos nós vamos ouvir John Secada, Angel. 12 horas e 17 minutos.

Ana Maria, Lúcia Maria, muito obrigado, querida, por nos lembrar dessa linda canção, não é verdade? E agora, eu quero hoje agradecer a Deus em primeiro lugar por mais um dia, não é verdade? E parabenizar todos os aniversariantes do dia de hoje. É, em especial, o Leonardo. Leonardo, filho da Cecília, lá da Brancas Nuvens, não é verdade? Um grande abraço para você, tudo de bom, muitas felicidades. Que Deus abra as janelas do céu e derrame sobre cada um de vocês bênção sobre bênção. E mostre para vocês o quanto vocês são valiosos para Deus. E para esta linda homenagem a vocês, vou tocar agora um grande louvor com o Anderson Freire, Raridade. Porque você é único e você é abençoado.

Ele está aqui juntinho de você para levantar você, se o mundo te fizer cair, tá bom, queridos? É, parabéns aos aniversariantes de hoje, porque Almoçando com Música vai para os nossos apoios culturais e eu já retorno.

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6: Meio-dia e 29.

meus queridos, é João Araújo no Almoçando com Música. Boa tarde, como vai você? É um grande prazer poder estar falando com vocês. Gente, veja só, olha, Almoçando com Música é um programa elaborado para o horário do almoço, não é verdade? Com músicas dos anos 60, 70, 80, músicas para acalentar o seu coração neste momento tão especial que é o momento do almoço, não é verdade? Então você pode mandar a sua mensagem e pedindo músicas, assim, flashbacks internacionais, nacionais, músicas gostosas para este horário do almoço, para relembrarmos os nossos momentos, não é verdade? É, então tá bom, queridos? Olha só, Almoçando com Música agora vai tocar um grande sucesso. Chora Coração, Vando, juntinho de você.

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1: É, meus queridos, é a Campos FM 104.9, juntinho de você. Eu quero mandar um grande abraço especial para uma pessoa muito especial. É, eu quero mandar um grande abraço lá para o Cícero, Cícero da Rádio, Dona Maria das Graças, a Gracinha, o Rodrigo, lá em Gada, Paraíba, o Cicinho também, Cicinho Neto, né? É, estão todos aí no Tropical Park, fazendo tudo que é necessário, né, Cícero? Um grande abraço pra você, meu querido. Um ótimo dia, uma ótima tarde e uma excelente noite. Também eu quero mandar um grande abraço para o Giovanni e a Tati, aqui em Tremembé, e ao Cícero Filho, aqui em Campos do Jordão. Também a Regina e toda a galera lá na Nilocar. Um grande abraço a vocês. 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Almoçando com música, juntinho de vocês.

0: É, meus queridos, e chegou uma mensagem. Vamos ouvir esta mensagem.
1: Então eu quero a música do Michael Jackson, o Thriller. Eu ofereço pro meu marido Caroço, pro meu cunhado Pastel, pro meu cunhado Derek, pro minha cunhada Dirce, pro meu filho João Vitor, pro Daguinha, pro Guinho, pra Ana da Vila Britânia e pra vocês da Rádio Cor Jordão, viu? Deus abençoe você, boa tarde pra você. Eu quero também a oração pro meu marido também, viu? Graças a Deus, na perna, tá melhorando já pela oração que você fez ontem.
0: Aleluia!
1: Deus abençoe vocês.
0: Amém, Claudina!
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0: Juntinho de você e a Claudina pediu, olha só, eu quero mandar um grande abraço ao nosso querido José Diogo Kamikaze. É, tá aí na nossa live, não é verdade? Também quero mandar um grande abraço a todos os meus familiares lá de Taubaté. É, o Zé Diogo é um deles, não é verdade? O Kamikaze, a Josi, o Pietro que está por vir. É, estamos esperando o Pietro, isso mesmo. A Lúcia, a Helena, minha irmã, o Diego, o Maicon, é, a Ítala, o Emerson, a Lívia, o Miguel, o João Emanuel, a Renata e toda a galera que estiver aí em Taubaté. Olha só, acabou também de entrar aqui, olha, o Juarez Martins Barbosa. Grande abraço, Juarez! Claudina pediu e nós vamos então ouvir Thriller com quem? Michael Jackson!

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6: É a Campus FM 104.9. É, meus queridos, almoçando com música juntinho de você. Agora, às 12 horas e 49 minutos, eu acabo de receber uma mensagem aqui maravilhosa, gente. Maravilhosa! Sabe o que é? É lá do meu querido amigo, companheiro de verdade. É lá do Bill Autopeças. É, o Bill, um grande abraço, meu querido. Ontem eu passei lá na loja dele, né? E aí eu falei, uma hora dessa você não tá na Campus FM. Ele falou, não, mas eu ouço o seu programa. Aí hoje ele me mandou uma mensagem, gente. É, mandou mensagem lá, eu falando lá da Regiane Guimarães, né? Da clínica Regiane Guimarães. E olha, Bill, um grande abraço pra você. Você é uma pessoa muito especial, gosto muito de você, da Bill. Aliás, de toda a galera aí da loja do Bill Autopeças, não é verdade? 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

0: 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Olha só, agora chegou uma grande mensagem aqui. Olha, por que que eu digo grande? Porque dia de aniversário. Dia de aniversário sempre tudo muito grande, não é verdade? Olha só, escute com atenção.
1: Boa tarde, João Araújo. Aqui é Cecília do Brancas Nuvem.
0: Oi, Cecília.
1: Eu queria pedir para você tocar aquele louvor para mim da maravilha. Não há Deus maior que o nosso Deus. Eu ofereço para meu filho, Leonardo.
0: Leonardo.
1: Tá aniversário hoje.
0: Verdade.
1: Eu ofereço para vocês da rádio aí.
0: Muito obrigado.
1: Para todos os ouvintes.
0: Obrigado.
1: Eu queria que você colocasse o nome dele na corrente de oração para mim.
0: Tá bom, querida.
1: Somente hoje que ele é, que é aniversário dele.
0: Tá bom?
1: Tá bom?
0: Tá ótimo.
1: Deus abençoe, senhor.
0: Amém.
1: Obrigado. Boa tarde, senhor. Deus abençoe. Uma vez.
0: Obrigado, minha querida. Deus abençoe a sua vida e toda a sua família, não é? Leonardo, né? Eu abri o programa hoje já tocando uma música pra você, mostrando pra você, Leonardo, o quanto você é precioso para todos nós, não é verdade, querido? Né? Eu toquei pra você Raridade com Anderson Freire. E agora, olha só, a mamãe pede esta música pra você. Deus de Maravilha, com Mara Maravilha, almoçando com música. E você? 12 horas e 52 minutos.
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O nosso Deus é o mesmo ontem, hoje e será eternamente. Ele abriu o mar vermelho e libertou Moisés e o povo de Israel do cativeiro de Faraó. Ele livrou Sadraque, Mesaque e Abidinego da fornalha de fogo. Ele livrou Daniel da cova dos leões. Ele deu a vitória para Josué, derrubando as muralhas de Jericó. O

É o Deus de maravilhas, que é só ele que pode realmente mudar a minha história e a sua, não é verdade? Eu quero agradecer a audiência que eu tô tendo também lá na Elegance Magazine. 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Agora, com esse lindo sucesso, Laura Fábia, meu grande amor. 12 horas e 58 minutos.

0: É, meus queridos, com essa linda música, vamos agora para os nossos apoios culturais e eu já retorno.
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2: 1 hora.
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1: Agora às 13h06. Boa tarde. Boa tarde, Brasil. Boa tarde, mundo. É, olha só. A Tati Souza, ela mandou aqui uma mensagem. Você pode tocar Luan Santana, Olho Marrom? Ofereço para minha amiga Amanda. Ah, com certeza absoluta. Luan Santana, Olho Marrom.

É, Luan Santana, juntinho de você. E agora? Agora, aqui, olha. Cadê? Aqui, a Milena. A Milena, isso mesmo aqui, olha, Milena. Milena escreve o seguinte na mensagem: boa tarde, João Araújo, como vai você? Eu bem, e você, Milena, como está, querida? Eu quero pedir uma música Fagner, Retrovisor, e ofereço para todos os ouvintes da Campus FM deste programa lindo e maravilhoso, Almoçando com Música. Milena, muito obrigado, minha querida, muito obrigado. A Milena é de onde mesmo? A Milena é daqui, olha só. Ela mora aqui na... subindo para o Pico do Itapeva. Muito obrigado, minha querida. Um grande abraço para você aí curtindo a nossa programação, não é verdade? Almoçando com Música. E agora essa linda canção, Fagner, Retrovisor.

0: meus queridos, é a grande canção de Fagner, não é verdade? É, muito obrigado, Milena, por nos lembrar esta canção, não é verdade? E olha só, chegou aqui uma mensagem para nós, vamos ouvir aqui comigo.
1: Oi, João, tudo bem? Toca uma música bem bonita para mim.
0: Toco.
1: Raul Seixas.
0: Raul Seixas.
1: Taxista, Padiva, Luísa, Anaí, para todo mundo que gosta muito.
0: Tá certo, minha querida. É, esta é a Ana Maria de Souza. Ana Maria de Souza, muito obrigado. Muito obrigado, viu, querida? É, isso aí. Olha só, hoje eu mandei uma mensagem para Ana Maria, mas para outra Maria. Ô, oh, inverti as Marias aqui, viu, Ana Maria? É, programa ao vivo, gente. Programa ao vivo, a gente, infelizmente, tem hora que corre aí, o dedo vai numa letra errada, não é verdade? É, então a Ana Maria pediu, e todos nós vamos então ouvir Raul Seixas, Metamorfose Ambulante, almoçando com música, 13 horas e 16 minutos. Eu quero mandar um grande abraço a todo o pessoal lá da Farmaconde. É, pessoal da Farmaconde, sempre, sempre aqui, mandando mensagem para o Almoçando com Música, não é verdade? Um grande abraço a todos vocês.

0: meus queridos, essa música do Raul Seixas, lindo e maravilhoso. E agora, eu e você, vamos curtir um grande sucesso.
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meus queridos, são 13 horas e 22 minutos. Nós vamos agora para os nossos apoios culturais. E eu já retorno. Olha só, hoje tá muito gostoso o nosso programa, porque nós estamos aqui, olha, com o Cícero Silva. É, o Cícero Silva na nossa live, mandando mensagem. Jadiel Ramos, um grande abraço, meu querido. É, Cláudio Borges, um abraço a todos vocês que estão aí ligadinho na Campus FM 104.9. Almoçando com Música também agradece ao João Alves. E ele diz aqui, olha, boa tarde, João Araújo, tamo junto e misturado. Parabéns, sucesso. Almoçando com Música, volta já.

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6: 1:26.
7: É, meus queridos, é a 104.9, juntinho de você, com almoçando com música, olha que maravilha. É isso aí, olha só, Cláudio Borges hoje na nossa live, que honra, Cláudio. Muito obrigado pela sua audiência, não é verdade, pela parceria que sempre tomamos, não é? É, Cláudio Borges é com o locutor, não é verdade, do nosso Jornal da Campos. E também agora, logo após o almoçando com música, vem o Cláudio Borges com Show da Tarde, músicas alegres e festivas para uma tarde muito feliz para você. É, meus queridos, isso mesmo. Deixa eu falar uma coisa para você, ó. Chegou uma mensagem aqui para nós e eu concordo 100% no que esta pessoa está falando. Quer ver? Olha só para você ver, escuta comigo.
8: Boa tarde a todos os ouvintes do Almoçando com Música com João Araújo.
7: Boa tarde.
8: Ricardo Zanin.
7: Oi, Ricardo.
8: Boa tarde, João. Gostaria de ouvir com Elis Regina, Águas de Março.
7: Águas de Março. Uma das
8: melhores cantoras que já ouvi no Brasil.
7: Verdade.
8: Tamo junto aí. É só alegria. Ofereço para minha esposa Simone Zanin e para todos os ouvintes que gostam de uma boa música.
7: E realmente, Ricardo, você tá corretíssimo. Que voz agradável, que interpretação impecável. Esta cantora é tudo de bom. Elis Regina, Águas de Março.

com esta canção linda e maravilhosa, viu, Ricardo? Um grande abraço pra você e pra esposa. Um grande abraço pra todos, viu, querido? É isso aí, olha. Agora chegou aqui uma mensagem também. Olha aqui, quer ver? Vamos ouvir aqui comigo esta mensagem. Opa, esta mensagem foi por escrito, João. É por escrito, João. Cadê o TC? Toninho, é o Toninho aqui. Boa tarde, tudo bem? Estamos te ouvindo. Toca um louvor. Jesus, fica comigo. Manda para todos os clientes da TC Construção. Agora você pediu, Toninho. E todos nós vamos ouvir este lindo louvor. Jesus, fica comigo.

meus queridos. Tua presença inundou neste lugar, Senhor. Obrigado, obrigado, Toninho. O Toninho aqui tá agradecendo também. Eu é que agradeço. Sua bênção, João. Deus abençoe você. Gente, olha, temos muitas, muitas mensagens ainda por colocar para tocar, não é verdade? Então temos aqui, olha, Maria Pereira, Vilma, Marcos, Antônio, Ricardo, Patrícia. Gente, infelizmente, eu agora vou tocar a última canção. Tô almoçando com música. E quero dizer pra você, meu querido e minha querida, hoje o dia é seu. Porque Vando vai tocar agora a sua última canção. E quem pede esta canção foi o Marco Antônio. E oferece para a Débora e a Marcelina, lá de Aparecida do Norte. Um grande abraço!

É, meus queridos, isso mesmo. Com esta linda canção de bando, na verdade, chegamos ao final de nossa programação. Agora nós vamos para os nossos apoios culturais. E retornando dos apoios culturais, então vamos para a nossa meditação da palavra do Senhor. Almoçando com Música, volta já com você.

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a Campus FM 104.9, juntinho de você. Obrigado a cada um que na live hoje me acompanhou. Obrigado por cada um que visualizou hoje a live do Almoçando com Música. Obrigado a cada mensagem, a cada ligação, a cada momento que você, junto com o Almoçando com Música, esteve. Por isso, agora, neste momento, é hora da gente, então, estarmos meditando na palavra do Senhor. Por isso eu lhe peço, meu querido, que você que está com sua Bíblia próximo de ti, que você abra em 1 Coríntios 10. 1 Coríntios 10. Sabe, meus queridos, por muitas vezes eu e você, ficamos murmurando pelas coisas que acontecem com a vida da gente, não é verdade? É, meus queridos, é isso mesmo. Mas eu quero lhe falar uma coisa, que a murmuração não vem de Deus. E ela relata isso para nós na Bíblia. Deus relata isso para nós na Bíblia. Por causa disso que eu sempre digo para todos, carpe diem, meu querido, aproveite o dia sem murmuração. Sabe por quê? Porque a palavra do Senhor Jesus, ela nos ensina tudo, dai graça. Ela não fala para nós tudo, murmure. E tem pessoas que murmuram até pelas coisas boas que estão acontecendo em sua vida, não é verdade? E olha só o que está escrito em 1 Coríntios 10:10. É, ele fala da murmuração. É, isso mesmo, querido. Tá aqui na Bíblia. E ele diz assim, ó: e não murmures, como também alguns deles murmuraram e pereceram pelo destruidor. Então olha só para você ver, se eu murmuro, se eu começo a murmurar pelas coisas que estão acontecendo, não vai mudar nada. Muito pelo contrário, vai assim persistir aquele momento ruim. E você não pode receber coisas mal, não é verdade? Então, nós devemos sempre, tá ruim, mas tá bom. Por quê? Porque Jesus tem uma música, um louvor que fala assim, né? Se Deus é Deus, se Deus fizer, Ele é Deus. E se não fizer, Ele é Deus do mesmo jeito. Então vamos agradecer a Deus pela vida.

Manaíra e família, do Juarez e família, do Leonardo, aniversariante de hoje, papai, do Valdemir, Cecília e família, da Emília, da Luana, do Casemiro, da Benedita, da Ana Maria, do Quirino, é, papai, também da Ana Maria do Britador, do Diego, Sabrina, João, Daiane, Milena, sua neta, e Maria Luísa, sua neta mais nova, da Lúcia, da Tânia, da Marina, também, Senhor Deus, da Selma, do Bilo, da Emily, da Luana, do Tom, do Jean, do Alifer, do Rian, do Marcos, do Paulo Raimundo, também do Fernando, do Paulo Roberto, do Alexandre, da Elaine, da Maria Imaculada e família, da Ítala, do Emerson, da Lívia, do Miguel, também, Senhor Deus, do Senhor Zate, da Silvana e família, da Marina, família, da Maria Eunice, Senhor, e família, da Nair, do, e família, da Vilma, e família, Senhor Deus, também, ó Pai, da Vera, Bueno, e família, do José Diogo, da Josi, do Pietro, da Gisa, da Rosana, do Almoxerifado da Prefeitura, também, Senhor Deus, da Maria Helena, e família, do Dinho, Pai, da Andréia, do Victor, da Kyoko, do Vicente, do Carlos, do Claudemir, da Claudina, da Vila Maria, do Caroço, seu esposo, da Luísa, do Paulo e família, toda a família da Luísa, né, Luísa? Um grande abraço a todos vocês, Pai, em nome de Jesus, Pai. O Senhor conhece o que cada um deles precisa, Pai. Então eu lhe peço, Senhor Deus, em nome de Jesus Cristo, que o Senhor vá de encontro, Pai, com cada necessidade. E que o Senhor possa, assim, Senhor Deus, entregar e resolver para eles, ó Pai, ajudá-los, ó Pai, a resolver cada situação. Se for cura, eu declaro a sua cura sobre eles. Se for avivamento, que o Senhor aviva, que o Espírito Santo tenha liberdade de agir em cada um. Se for, ó Pai, simplesmente um toque, que o Senhor vá lá e toque sobre eles. Que o Senhor abençoe, ó Pai, o Leonardo que está fazendo aniversário hoje, em nome de Jesus Cristo. Papai, nós entregamos a nossa vida diante do Senhor. E que o Senhor, ó Pai, venha nos tocar, nos purificar e nos fazer diferente para a honra e glória do teu nome. Amém? Amém, aleluia, glória a Deus. Por quê? Almoçando com Música chega ao final. E logo, logo, coladinho comigo, vem o Cláudio Borges com o show da tarde. É, o show da tarde com Cláudio Borges, com músicas alegres e festivas, para que você tenha uma tarde muito feliz. Papai, eu agradeço ao Senhor e a todos, ó Pai. E eu digo, se assim Deus permitir, amanhã, juntos, estaremos novamente das 12 às 14 horas. Por isso eu digo, tchau, tchau e até amanhã.

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1: 1h57.
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0: 1210.
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0: Horas e 12 minutos, 2:12. 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
0: Às 2:13, 2:13. Depois dele, João Araújo. Bom descanso, João. Volta amanhã às 12 horas, almoçando com música. Agora, maior festa do rádio. Eu e você juntinhos até às 4 da tarde.
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0: às 2h14, coincidência no relógio, 14h14, 12996350367, é o Campus Zap. WhatsApp da Campus FM para você participar aqui juntinho comigo. É, participe aqui do showzão.
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0: Às 2h15.
2: Gratidão.
0: O João tocou o retrovisor do Fagner. Eu começo com o retrovisor do Gustavo Lima.

0: WhatsApp da Campus FM 996350367.
1: Às 2h18, 2h18. Oi, Maria José, boa tarde.
2: Boa tarde, Paulo.
1: Boa tarde. Eu
2: vou ouvir uma música com Nayara Azevedo, Sou Foda. Ofereço para vocês aí da rádio e também para todos os ouvintes. Tenha uma ótima tarde.

0: Às 2h21, 2h21. Atendendo a Maria José da Vila Santo Antônio, Nayara Azevedo. Bom demais, hein? É só o começo. Vamos que vamos juntinhos até as 4 horas. 12996350367. Para você participar aqui juntinho comigo, juntinho com a gente no show.
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4: É agora 2:29. 2:29 agora.
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4: Sou eu, amigão do coração, todo dia, com muita alegria no seu rádio. Às 2:29. Lembra dessa? Direto do túnel do tempo.

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2: Às 2h33, o passado de presente pra você. Atendendo a Vilma. Ela diz boa tarde, Cláudio. Aqui é Vilma do Brancas Nuvens. Oi, Vilma! Gostaria de ouvir uma música Tarzan Boy, Baltimore. Ofereço para todos vocês da rádio. Obrigado, querida! Space Club, o passado de presente para você, aqui no Showzão da Tarde.

0: Baltimore, Tarzan Boy, o passado de presente pra você, matando saudade, direto do túnel do tempo.
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0: às 2h38, 2h38. Vamos com mais uma do passado no Space Club do Show da Tarde. Boa tarde, Lúcia Maria.
1: Boa tarde, meu amigo Cláudio Barros, tudo bem com você?
0: Tudo bem e você?
1: Pode tocar a música I Don't Wanna Dance?
0: Posso?
1: É, adoro essa música. É uma música bem antiga, né? Mas muito gostosa pra escutar, pra curtir.
0: Legal, verdade.
1: Quero oferecer pra todos os ouvintes da Campus FM. Desejar pra você uma boa tarde, um bom trabalho. Que Deus te abençoe grandemente, meu amigo. Você tem uma tarde muito abençoada. 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

0: I don't wanna dance. Mais uma da saudade encerrando. Mais uma super sequência aqui no Show da Tarde. É sério que a gente vai pro intervalo. Mensagem dos nossos apoiadores culturais. E já já tem muito mais música boa na melhor programação. 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
5: 2h49.
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0: às 2h50, 10 minutinhos faltando para as 3 horas da tarde. Ai, ai, todo dia eu falo isso, mas esse show da tarde passa rápido demais, não é? Uma hora já foi embora, tá indo embora, né? Mas tem mais uma hora pra gente ficar juntinhos até as 4 horas. 12996350367 para você participar aqui juntinho com a gente.
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0: Hora do ouvinte, participação da Ana Maria de Souza. Oi, Ana.
2: Oi, pronto.
0: Oi.
2: Pra você tocar uma música pra mim do Eduardo Costa.
0: Dá.
2: Sapequinha. Linda Cista, pra Diva, Regina, Cris, Alan, Lutador, Crino. E pra vocês, Eduardo, obrigado.

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1: É, os melhores ouvintes do mundo são aqui no 104.9 da Campus FM. 2:54, 2:54.
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1: Mais uma participação na hora do ouvinte. Participação do Toninho lá do TC da Construção. Oi, Toninho, boa tarde, tudo bem? Ele pediu Lourenço e Lorival. Manda um abraço aqui para o Cláudio Borges. E pediu para mandar a música para todos os clientes lá do TC da Construção. Ele que é o palmeirense, né? O palmeirense Toninho lá do TC da Construção. Vamos que vamos então com Lourenço e Lorival aqui no show.

0: Ai, ai. 2:59 agora em Campos do Jordão, 2:59. Foi aí o desafio do Palmeiras e Corinthians, Corinthians e Palmeiras, atendendo ao meu amigo Toninho lá do TC da Construção. Obrigado, viu, Toninho, aí, pela audiência, pela sintonia sempre aqui no 104.9. Os clientes que estiverem por aí também, boa tarde. Uma ótima tarde de terça-feira, hoje 26 já de maio de 2026. Pois é, segunda, hoje é terça, ainda falta uma semana, né? Mas passa rápido demais, né? Segunda-feira que vem já é 1º de junho. É, tá chegando o dia dos namorados. E aí, você tem namorado? Tem namorada? Como é que tá o coração?
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1: 3 horas.
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0: Agora 3:07. 3:07 em Campos do Jordão, a cidade mais alta do Brasil. Muito boa tarde a você, meu amigo, minha amiga, meu irmão, minha irmã, alô vovó, onde quer que você esteja, em casa, na rua, no trabalho, no automóvel, levando a gente de carona, obrigado, obrigado mesmo, viu, pelo carinho da audiência, pela sintonia, pela preferência, viu, gente, vocês são demais, obrigado. 3:07, 12996350367 é o Campus App, WhatsApp da Campus FM, para você participar aqui juntinho comigo.
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0: Na hora do ouvinte, participação da Cris, do CDHU. Oi, Cris.
2: Uma música da Roberta Miranda, Vai Com Deus.
0: Legal.
2: Tá? Queria oferecer para o Danilo, para a Benê, para a Ana Bacana, para a Naira do Prestador, para todos vocês aí da rádio, para todos meus amigos.
0: Que
2: Deus te ilumine e te guarde sempre. Aqui é a Cris do CDHU, né? Tamo junto, amigo. Até mais.
0: Valeu, Cris. Às 3:08, 3:08. Começando a segunda hora do Showzão da Tarde com ela. Roberta, canta, canta.

3 e 12, 3 e 12. Romantismo. Aqui o amor está sempre no ar. Fábio Júnior.

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0: Agora venha, dance de perto. Deixe-me saber que você é minha. Bem, gire, balance. Gire e balance agora, querida. Twist and Shout. Música tema do filme Curtindo a Vida Doidado. Lembra dela? Direto do túnel do tempo.
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0: É agora 3 horas e 27 minutos, 3 e 27. Já estamos de volta, abrindo mais uma super sequência na melhor programação. Solução da tarde de hoje tá gostoso demais, né? E já tem mais uma participação, gente amiga, participando aqui junto com a gente no WhatsApp da Campus FM.
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0: Participação do Ricardo Zanin? Não, não. Do Ricardo Gaúcho. Né, Ricardo? Boa tarde.
2: Boa tarde a todos os ouvintes do Show da Tarde com o Claudio Borges. Quem fala aqui é Ricardo Gaúcho.
0: Ô, Ricardo, boa
2: gostaria
0: tarde.
2: Gostaria de ouvir a música com o Manu, em parceria com Simone Mendes.
0: Legal.
2: Para sempre. Ofereço para mim, esposa de Simone Zanin, para todos os ouvintes do Show da Tarde com o Claudio Borges. É só sucesso. Um abraço, Claudio.
0: Abraço.
2: Tamo juntos sempre.
0: Valeu, querido. Obrigado pela audiência. Às 3h28. 3 horas 28 minutos. Aqui o sucesso não para. Pouco papo e muito som. Só música boa. Manu Batidão. Simone Mendes. Eu quero vocês comigo. Daqui pra sempre.

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3: Às 3h34, mais uma do passado de presente pra você. Claudina, boa tarde.
4: Boa tarde, Cláudio Borges.
3: Boa tarde.
4: Eu queria a música da Corona. Baby, baby. Eu queria pro meu marido Caroço, pro meu cunhado Pastel, pro meu cunhado Dércio, pro meu cunhado Adir, pro meu filho João Vitor, pro Daguinho, pro Guinho, pra Ana Maria de Souza da Vila Britânia e pra vocês da Rádio Campo Jordão aí, viu?
3: Obrigado.
4: Cifra e pra Graça também.
3: Legal.
4: Boa tarde pra você, que Deus te abençoe vocês.
3: Maravilha. Obrigado aí pela participação. Às 3h35, matando saudade, o passado de presente pra você.
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0: tema do filme Karate Kid. Eu sou o homem que lutará por sua honra. Eu serei o herói com quem você sonha. Nós viveremos para sempre, sabendo que juntos nós fizemos de tudo para a glória do amor. 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Peter Cetera, Lord of Love, tudo para o amor. Tema do filme Karate Kid, encerrando mais uma super sequência aqui no Showzão da Tarde. Dentro do nosso Space Club, as músicas do passado de presente para você.
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Agora, 3:50. 10 minutos faltando para as 16h, contagem regressiva. Que peninha, já tô com saudade de vocês, né? No show da tarde agora, a gente vem com o Gospel Hits, o melhor da música gospel, os mais lindos louvores. Começando com Vineyard, vem, esta é a hora.

3h58. Acabou! Termina mais um showzão aqui no rádio. Obrigado você pelo carinho da audiência, pela sintonia, pela preferência, pela amizade. Vocês são demais. Obrigado, viu, gente? Eu volto amanhã às 7 do Jornal da Campus FM. Obrigado, meu Deus, por mais um dia de vida, por mais um show no rádio. Tchau!

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1: 4 e 1.
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9: 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E a hora certa. 4 e 6.
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Opa, 4:08, tudo bem, amigos e amigas ouvintes? Aqui chegando seu amigo comunicador Sidney Silva para te fazer companhia. É um prazer enorme estar junto com você e também saber que você está aí ligado, ligada, curtindo a gente também então nesta terça-feira, hoje dia 26 de maio. Você que faz aniversário hoje, parabéns, saúde, felicidades, muitos anos de vida, muita paz, muita luz, muita alegria, muito sucesso e muitas conquistas, que os sonhos se realizem. Deus abençoe a todos vocês aniversariantes, Deus abençoe também a todos nós. Então aqui mais um programa Super Tarde começando, para a gente curtir sucessos nacionais e internacionais. Vamos até às 5 da tarde e também das 5 da tarde até às 7 da noite. Não percam comigo o Geração Sertaneja. E você ligando, interagindo, participando comigo também aqui então no 996-350367, o canal A Linha do Seu Sucesso, da sua participação, da sua emoção. Então vem comigo, vem com a gente, vem ser feliz, vem. Um super abraço a cada um de vocês ouvintes. Eu começo hoje o programa então com Luan Pereira, MC Tuto e Grelo, Não Era Love. 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

Aí você curtiu então com os Titãs, recordando o sucesso dos anos 80, Go Back. Antes também foi Laura Bredigan, Self Control. Olá pro nosso amigo Ralph, taxista, gosta muito de curtir essa música, né, Ralph? Obrigado pela audiência, pela companhia, tá bom? Grande abraço a todos os taxistas também na audiência com a gente. Bom, são 4h22 já, né? Vou chamar o intervalinho aqui que está no horário e já eu volto atendendo a nossa amiga Márcia Cardoso. Fica ligada aí, Márcia. Super tarde, até já.

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Muito bem, agora são 4h30, você está curtindo aqui o Super Tarde com Sidney Silva, um programa bem eclético, né, onde você curte sucessos nacionais e internacionais, com a participação de vocês também, então, aqui no 996-350367. Já já vou atender a participação da ouvinte. 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Opa, alô Claudina, daqui a pouco eu ouço o seu áudio fora do ar aqui, tá bom? Fica ligado aí. Quem está participando aqui comigo também, então, nossa amiga Márcia Cardoso, ela que mora em Morro das Andorinhas, né? Um abraço para você. Pro Luiz, né? O filho Luiz, é isso? E ela diz aqui, boa tarde, Sidney, boa tarde, tudo bem? Tudo bem, e você? Que frio é esse, hein? Estou sem voz, rouquidão total. Gostaria de ouvir Joe Espósito, Lady, Lady, Lady. Obrigada, uma semana abençoada para você. Opa, obrigado você pelo carinho, pela companhia, pela audiência, ok? Minha amiga Márcia, que mora no Morro das Andorinhas, né? Um grande abraço também a todos os moradores aí no Morro das Andorinhas, tá bom? A Lili, irmã da Márcia, também sempre lá ligada. Um abraço para vocês todos da família aí, pro Luiz também, tá certo? Minha amiga Márcia, tá de folga hoje? Boa folga para você e melhoras aí, tá bom? Se cuida, ok, minha amiga? Então vamos curtir aí o sucesso romântico, vai para todos apaixonados, hein? Curtindo a gente com o Joe Espósito. Lady, lady, lady. 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

Aí você curtiu, então, recordando o romantismo também com Zé Ramalho, Entre a Serpente e a Estrela, música linda demais. E antes também, então, foi Joe Espósito, Lady, Lady, Lady, que atendeu a nossa amiga Márcia Cardoso, né? Sempre ligada, acompanhando aqui a nossa programação. Obrigadão mais uma vez aí pelo carinho, pela companhia. Tá bom, minha amiga Márcia, ótima folga, melhoras. E ela diz aqui, né, cada fase fico feliz em saber que você está melhor, se cuida, abraço pra você. Opa, muito obrigado, minha amiga Márcia, obrigado pela torcida aí, tá bom? Aliás, eu acabei de chegar de Taubaté agora há pouco, eu cheguei lá em casa, era umas 3h20, almocei correndo, já vim pra rádio, né, vim correndo aqui pra não chegar atrasado, e demorou bastante lá, né, pra ficar na fila lá pra consulta com a médica, a Jéssica, né, doutora Jéssica. E pelo menos nesse mês de maio consegui vir na rádio, né, todos os dias, né, de segunda a sexta-feira. E todos os dias eu estive apresentando aqui os programas na rádio, né, Super Tarde, Geração Sertaneja, tá certo? Mas no mês de junho, 4, 5, 6, 7, vou precisar ficar fora da rádio aqui também durante 4 dias para continuar o tratamento lá de mais 4 dias no mês de junho. Tá bom, mas pelo menos no mês de maio eu consegui, né, fazer o programa todos os dias aqui na rádio de segunda a sexta-feira, o mês todo. Graças a Deus, né? A gente vai tratando, vai se cuidando aí, tá certo? E também participando aqui a nossa amiga Claudina, já mandou o áudio aqui, né? Ela pediu Tina Turner, tem também a Vilma que pediu aqui Born to Be Alive. Opa, Matilde também mandou um áudio aqui, logo mais eu atendo você, tá bom, Matilde? Então um grande abraço para todos que estão ligados comigo, tá certo? Tem também a Maria Cristina, irmã da Sônia. É a Cris, né, do CDHU. Daqui a pouco eu ouço o seu áudio fora do ar aqui também, tá bom, minha amiga Cris? São 4h42, gente, vou chamar aqui o intervalinho e já eu volto com mais sucessos da boa música nacional e internacional. 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

Muito bem, agora são 4h46 aqui na melhor programação do seu rádio, Campos FM, o sucesso da cidade, o programa Super Tarde com Sidney Silva. Bem-vindo sempre à nossa programação, caros amigos e amigas ouvintes. Então já vou atender aqui mais participações aí das ouvintes.

0: 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Então daqui a pouco tem o Geração Sertaneja comigo, não perca, das 5 da tarde até as 7 da noite, com Cisney Silva. Tá quase começando, hein? 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Agora faltando 9 minutos e meio, opa, faltando 9 minutos agora aqui para 5 da tarde. E a gente continua fazendo sua tarde muito mais gostosa, muito mais especial, tocando sempre o que há de melhor na música nacional e internacional. Você que está no seu trabalho, hein? Um bom trabalho, tá bom? Grande abraço aos amigos do comércio em geral também, trabalhando, curtindo a gente, tá ok? Eu vou atender então aqui a participação da ouvinte Claudina, lá da Vila Maria. Grande abraço ao povo da Vila Maria também, curtindo a gente. Tudo bem, Claudina? Boa tarde para você, minha amiga.
1: Bom dia, Sidney Silva, que é a Claudina Vila Maria, viu?
0: Oi, tudo bem?
1: Queria a música da Tina Thunder, qualquer uma dela.
0: Certo.
1: Meu marido Caroso, meu cunhado Pastel, pro meu cunhado Derco, pro meu filho João Vitor, pra minha cunhada Dirce, pro Taguinho, pro Guinho.
0: Ok.
1: Pra vocês da Rádio Cruz Jordão, viu? Pra Ana Maria da Vila Britânia também.
0: Certo.
1: Fica com Deus, que Deus te abençoe você, uma boa tarde pra você.
0: Amém, Deus abençoe você e família também. Obrigadão pelo carinho, pela participação aqui, minha amiga Claudina. E também eu atendo aqui a Vilma da Vila Brancas Nuvens, né? Um abração pra Vilma, que pediu aqui o sucesso com Patrick Hernandes. E ela está dedicando para Jennifer, também a todos nós da Campus FM e a todos os ouvintes. Obrigado aí a participação da Vilma. Grande abraço a todos os moradores do Brancas Nuvens também, curtindo aqui com Sidney Silva. E vamos curtir então o sucesso com Tina Turner aí pra você, Claudina. Vamos nessa? 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

musicão, hein? E depois também tem Patrick Hernandes, Born to Be Alive. Segura aí, Vilma. Super tarde, vamos nessa.

0: Born to Be Alive, Patrick Hernandes, sucesso dos anos 70, hein? Final dos anos 70. Bom demais matar a saudade, né? Atendeu a Vilma, então, lá do Brancas Nuvens, que dançou e cantou sem parar lá na casa dela. É isso aí, Vilma. Obrigadão aí pela participação, pela companhia, tá certo, minha amiga? E também me assistindo pela live aqui no nosso Facebook, Campos FM Campos do Jordão, está o Vinícius Silva. Alô, Vinícius. E também o Antônio da Silva. Alô, Antônio. Obrigadão pelo carinho, pela audiência de vocês também aí, me assistindo aqui na live, então, no Facebook, Campos FM, Campos do Jordão. E aqui a gente vai encerrando o programa Super Tarde, que volta amanhã comigo, se Deus quiser, a partir das 16h, para a gente curtir sucessos nacionais e internacionais com a participação de vocês ouvintes novamente, tá bom, gente? E fiquem ligados que já eu volto apresentando Geração Sertaneja aqui na sequência da programação. E vamos até às 19h. Vou tomar uma aguinha ali do lado. E já eu volto então, depois do intervalinho, com Geração Sertaneja, Campos FM, o sucesso da cidade. Até já.
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2: 5:01.
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1: Opa, agora são 5:07, já estou de volta aqui com vocês. Alô, alô, muito boa tarde aí, compadre, comadre, rapaziada, moçada, criançada, mulherada. Gente amiga, gente boa do meu coração. Começando então aqui mais um Geração Sertaneja com Sidney Silva. É um prazer enorme estar junto com você e também saber que você está aí ligado, ligada, curtindo Geração também nesta terça-feira comigo então. Aqui na Campus FM, o sucesso da cidade. É hoje dia 26 de maio, hein? Quem faz aniversário hoje é a Maria Penha Silva, parabéns Maria Penha. Também a Terezinha Félix Moreira, parabéns Terezinha. Também a Benê Gonçalves, parabéns Benê. É, parabéns a todos vocês que também fazem aniversário hoje, em saúde, felicidades, muitos anos de vida, muita paz, muita luz, muita alegria, muito sucesso, muitas conquistas, que os sonhos se realizem. Deus abençoe a todos vocês aniversariantes, Deus abençoe também a todos nós.
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1: Realmente sonho, galera, gente fina, gente boa do meu coração. E vamos que vamos com a galera que eu amo. Simbora, simbora, simbora. Agora são 5:08, 5:08, a hora certinha. Aqui na live me assistindo até o Antônio da Silva, ele tá dizendo aqui, eu sou o Toninho Silva. Boa tarde, Sidney, se for possível, toca uma música bem bonita e antiga pra mim. Tá certo, meu amigo? Vou tocar pra você uma música antiga sertaneja, estamos agora no programa Geração Sertaneja. Tá certo, Antônio? Vou tocar pra você então, meu Nézé Rico. Tá bom, meu amigo Antônio da Silva? Obrigadão pela audiência, pela companhia, pela participação aí. E com essa música também do meu Nézé Rico, eu vou atender a participação aqui da ouvinte Matilde, lá do bairro do Monte Carlo. Tudo bem? Boa tarde, Matilde.
3: Boa tarde, sim. Tudo bem? Vou botar pra minha mãe do meu Nézé Rico a carta. Abraço.
1: Um abraço. Fica com Deus você também. Obrigadão pelo carinho, pela companhia. Tá bom, minha amiga? Matilde, grande abraço a todos os moradores do bairro do Monte Carlo. Daqui a pouco eu atendo você, Cris. Segura aí, minha amiga Cris. Opa, um abraço também para o nosso amigo André. Agora que eu vi aqui, André lá do Jardim Califórnia, sempre ligado comigo, né? Ele gosta muito de curtir a boa música sertaneja. Ele está dizendo aqui, boa tarde, meu amigo. Obrigado, boa tarde para você também, para toda a família. Um grande abraço a todos aí do Jardim Califórnia, obrigado pelo carinho, pela companhia aí também, tá bom? Então vamos começando hoje com a moda romântica aí do meu Nézé Rico, a carta Silva.

você curtiu então com Bruno Barreto, Amante Carinhoso. Antes também foi Leonardo, A Fila Anda. Você curtiu aqui no Geração Sertaneja com Sidney Silva. São 5 horas e 20 minutos, agora 5 e 20, hora certinha. Gente, vou chamar aqui o intervalinho e já eu volto então atendendo aí as participações dos ouvintes, né? Da Márcia, da Cris, tá certo? Fiquem ligados aí, fiquem ligadas. Boa tarde, Geração.

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Opa, isso aí, gente amiga, gente querida do meu coração, curtindo aqui o Geração. Gostoso demais eu fazendo companhia pra vocês, vocês fazendo companhia pra mim, bom demais. E vamos que vamos com a galera que eu amo, simbora, simbora, simbora. Então já já tem Cristiano Araújo, também Gustavo Lima aí pra vocês que pediram, hein? Fiquem ligados, fiquem ligadas. 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Agora são 5:30, 5:30, hora certinha. Um abraço também para a nossa amiga Regina e maridão Gedeon, né? Ligados com a gente lá na Vila Cláudia. Alô, Gedeon, alô, Regina. Também a Cris, né? Está lá ligada, né? A Cris, o maridão aí, o Wagner, lá do escritório. Um abração para todos aí, tá bom? É, lá também está a Simone, né? Simone, a Regiane. Um abraço para todos da família aqui, minha amiga Regina e Gedeon. Também curtindo a gente na Vila Cláudia, lá está a nossa amiga Maria. Um abraço para Maria, para Bruna, para Clarice, né, preparando lá o chocolate para encomenda, tá bom? O Tiaguinho também tá lá ligado, é isso? O Tiaguinho, né? Obrigadão pelo carinho, pela atenção de todos aí, tá bom? Opa, Maria Cristina também já enviou aqui a mensagem. Alô, Maria Cristina, logo mais eu atendo você, tá bom? Fica ligado aí, minha amiga. Obrigadão pela audiência, pela companhia mais uma vez, tá certo? É o melhor da música sertaneja do presente e do passado, você curtindo aqui com Sidney Silva, todo mundo ligado, hein? Curtindo, participando, bom demais. É muita gente ouvindo a gente em Campos do Jordão, em toda a região. Gostoso demais, vamos que vamos. Também um ótimo fim de tarde, uma excelente noite que está chegando pela frente aí, caros amigos e amigas ouvintes.

0: Olha, eu vou atender agora a participação aqui da nossa amiga Márcia Cardoso, né? Que acabou de pedir uma música pra gente. Deixa eu localizar aqui a nossa amiga Márcia. Ela que diz aqui: Sisney, se der tempo, você toca Cristiano Araújo, é com ela que estou. Obrigada, opa, obrigado você pelo carinho, pela companhia, pela participação, ok? Minha amiga Márcia está dizendo que se não der tempo, não tem problema. Opa, dá tempo sim, vou tocar agora, tá certo, minha amiga? E também eu atendo a participação da ouvinte que pediu aqui a música do Gustavo Lima e a Cris, né? Opa, deixa eu localizar a Cris também aqui. É quase que eu não vi a mensagem da Cris, ela mandou no outro grupo aqui do WhatsApp. Mas ela está aqui, já enviou o áudio para a gente aqui também. Tudo bem, Cris? Boa tarde.
1: Tudo bem com você? Aqui é a Cris. Eu queria pedir uma música do Gustavo Lima, termina comigo antes. Queria oferecer para o Danilo para vender. Para todos meus amigos, para vocês aí da rádio, que Deus te ilumine e te guarde sempre. Aqui é a Cris, do CDHU. Muito obrigado, meu amigo. Tamo junto. Até mais.
0: Tamo junto, com certeza, minha amiga. Um grande abraço para você e toda a família aí, curtindo a gente lá no CDHU da Vila Albertina. Grande abraço ao povo da Vila Albertina. Aí para você, Márcia, então, Cristiano Araújo, é com ela que estou. Simbora!

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0: Termina comigo antes, hein? Você curtiu aí com Gustavo Lima.
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0: Atendeu então a nossa amiga Cris, lá do Cidegal da Vila Albertina. Obrigado, Cris, pelo carinho, pela companhia. Na Vila Albertina também, curtindo a gente, está a nossa ouvinte Amanda. Um abraço para Amanda e família lá curtindo. Também o nosso amigo Pedro está lá ligado, né? O Pedro e a sua esposa Lourdes, é isso? E também a filha Larissa. Alô, Larissa. Dona Maria Pereira também está lá ligado. Alô, Maria Pereira, maridão aí. Tá certo, curtindo, né? O conhecido Zé Preto. Grande abraço para vocês todos aí. A tia Penha também tá lá ligada, né? A tia Penha, o Fernando, a Fernanda, o Quinzinho. A Cris, né? Isso. Um abração para todo mundo da família aí, tá bom?
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0: 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Grande abraço a todos os moradores do Vila Albertina ligados. Obrigado a vocês também que nos ouvem em todos os bairros aqui de Campos e toda a região sul de Minas, Vale do Paraíba, Serra da Mantiqueira. Bem-vindo sempre à nossa programação, caros amigos e amigas ouvintes. Então, aos pouquinhos vou atendendo vocês, né, que estão pedindo música sertaneja pra mim, tá bom? Obrigado pelas dicas musicais aí. E vão ouvindo aí, já que chega a moda sertaneja de vocês também, tá bom, gente? É, o Valdemir também já mandou aqui, né, o áudio. Logo mais eu toco a música pra você. Fica ligado aí, meu amigo Valdemir. O Dinho também tá lá ligadinho. Alô, alô, Dinho, logo mais eu atendo você também. Obrigadão pela participação, pela companhia, tá bom? 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Um abraço também pra Giza, mãe da Ágata, ligada com a gente lá no carro dela, sintonizando aqui o 104,9 da Campos FM. Obrigado pela carona, pela companhia mais uma vez, tá bom, Giza? E um grande abraço também a todos os motoristas, né, nesse momento, curtindo o som da Campos FM, geração sertaneja aqui com Sidney Silva, no rádio do carro aí também, sintonizando o 104,9, a sintonia mania da cidade, que felicidade! São 5h42, gente, vou chamar aqui o intervalinho e já então eu volto atendendo mais ouvintes, tocando sempre o que há de melhor na moda sertaneja para você de bandeja. Boa tarde, geração.
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1: Muito bem, agora são 5 horas e 48 minutos, 5h48, hora certinha. Então já tem Chitãozinho e Chororó também, Sérgio Reis aí pra você que pediu, tá bom? Fiquem ligados, a Vilma também já mandou mensagem aqui. Alô, Vilma, logo mais, tá bom? Fica ligado aí, logo mais eu atendo você, tá bom? 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Um abraço também pra Luísa, lá ligado comigo. Alô, Luísa, maridão, aí o Paulo Márcio, né, lá no Morro do Elefante. Também a Poliana e a Jaque, no Bar das Meninas. O Miguel também está lá ligado. Alô, Miguel. O Adilson, né, e a esposa Vera. Alô, Adilson. Alô, Vera, é isso? É, um grande abraço a todos os ouvintes. E a gente continua aqui fazendo gostoso para você, tocando sempre o que há de melhor na boa moda sertaneja. E vamos que vamos com a galera que eu amo. Agora então atendendo aqui a participação, deixa eu ver aqui, da ouvinte, é a Cris, né? Aliás, é a Maria Cristina Batista, da Vila Santa Cruz. Ela que diz aqui, boa noite, quero ouvir uma música sertaneja do Chitãozinho e Chororó para o meu marido Eduardo Trancosa, DJ Som. Opa, tá certo, abração para vocês aí, minha amiga Maria Cristina, maridão aí, né, o Eduardo Trancosa. Obrigadão pela audiência, pela companhia, tá bom? Também eu atendo aqui a participação da ouvinte, é a Claudina, lá da Vila Maria. Tudo bem, Claudina? Boa noite. Oi. Opa, ela mandou dois áudios aqui, né? Deixa eu ver, é o primeiro. Tudo bem, Claudina?
2: Boa noite, Sidney Silva. Aqui é a Claudina da Vila Maria.
1: Boa noite.
2: Eu queria a música do Sérgio Rei, Panela Véia.
1: Certo.
2: É, Panela Véia, que faz comida boa.
1: Isso.
2: Preciso do meu marido Carlos, pro meu cunhado Fastel, pro meu cunhado Gerson, pra minha cunhada Dirce, pro meu filho João Vitor.
1: Certo.
2: Pra Ana da Vila Britânia.
1: Ok.
2: Pudinho. E para vocês da Rádio Cor Jordânia, viu? Fica com Deus, que Deus te abençoe você, uma boa noite para vocês.
1: Obrigado, boa noite para você e toda a família também. Obrigadão pelo carinho, pela companhia, tá certo, Claudina? Vai lá também para nossa amiga Daiane, lá no nosso Honesto Daniel, né? Trabalhando, ouvindo a gente lá na cozinha, né? Alô, Daiane, alô também, Adriana, a Terezinha Francisca, a Júlia, o Daniel, a Milena, um abração para toda a equipe aí, bom trabalho para vocês, hein? E também vai lá para minha amiga ligada com a gente, a Nisseia, alô Nisseia, na Vila Cristina curtindo, alô Nisseia e as filhas Paula e Samanta, alô Paula, lá também está o Paquito ligado, alô Paquito, a Vitória, alô Vitória. Obrigadão pelo carinho, pela atenção de todos e também da Bela Cristina. Então vamos curtir aí Chitãozinho e Chororó, lá para nossa amiga ouvinte Maria Cristina. Com a participação especial do Zé Ramalho, Sinônimos. E depois tem o Sérgio Reis aí também para você, Panela Velha, Senhora.

0: comida boa.
1: É isso aí, não interessa, hein, se ela é coroa, a panela velha que faz comida boa. Atendendo então a participação aí da Claudina, obrigado Claudina. Um abraço também para a comadre Gisele, né, que acabou de mandar um boa noite aqui pra gente. Obrigadão pela audiência, pela companhia, tá bom, Gio? Um abraço para você, pro maridão, né, o compadre, o Chinão, alô Chinão, e também o meu afilhado lá, o Danilo, alô Danilo. Ótima noite para vocês, obrigadão pelo carinho, pela companhia também, tá certo, comadre? São agora 6:01, 6:01, a hora certinha. É, recebi também aqui mensagem, deixa eu ver, da Ana da Vila Nair, né? Alô Ana, logo mais eu atendo você, tá bom? Obrigadão aí pela audiência, pela companhia, tem vários ouvintes aqui na frente, vai ouvindo aí que depois chega a moda sua também aí, tá certo, minha amiga? Então já já eu vou atender aqui o Dinho, né, que tá lá ligadinho, tá certo, Dinho? Também vou atender o Valdemir, né, depois tem a Cecília, tá certo, depois tem a Ana, né, então fiquem ligados e fiquem ligadas. Vou chamar aqui o intervalo e já eu volto com muito mais sucessos da Boa Moda Sertaneja. Boa noite, geração!

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1: Opa, 6:09. Boa noite, compadre, comadre, rapaziada, moçada, criançada, mulherada, gente amiga, gente boa do meu coração, curtindo aqui o Geração na melhor programação, na maior emoção. Aí, vamos que vamos com a galera que eu amo. Opa, nossa amiga Daiane, da Lanchonete Daniel, lá da Bernécia, tá dizendo aqui, boa noite, Sidney, obrigado por lembrar da gente. Opa, por nada, minha amiga. Obrigado vocês aí pelo carinho, pela audiência, pela companhia também. Um bom trabalho, bom descanso depois pra vocês todos aí. Tá bom? Daiane, também Adriana, né? A Terezinha Francisca, super noite pra todos aí, tá bom? A Baianinha também já mandou um boa noite, que obrigado, Baianinha, ótima noite pra você, pra toda a sua família também, brigadão pelo carinho, pela companhia, tá certo, Baianinha? Então já tem Felipe Falcão pra você que pediu aí, tá certo, e muito mais sucessos da gostosa moda sertaneja, vamos que vamos. 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Um abraço também para Dona Ofélia, né? Mãe do Marco Balsante, lá curtindo a gente na Vila Nova Suíça, também ligada. Alô, minha amiga Ofélia e o maridão aí, o Toninho Balsante, o Rogério Balsante, também a Dalila, né? A Cíntia também está lá ligada, a Bela, alô Bela. A Elisângela, a esposa do Marco Balsante, né? E o filho do casal aí, o Tiago Balsante, alô Tiago. E também a Lourdes está lá ligada, alô Lourdes, né? O Lagarto e família também, né? O Lagarto é a sua esposa, curtindo, brigadão pelo carinho, pela atenção de sempre aí, tá certo? Opa, nossa amiga Giza também mandou um áudio, que daqui a pouco eu ouço seu áudio fora do ar, tá bom, Giza? Estou falando no ar aqui agora ao vivo, né? Fica ligadinho, brigadão pelo carinho, mais uma vez, um forte abraço pra você, obrigado pela audiência, pela companhia todos os dias, tá bom? Ótima noite, bom descanso aí pra você, Giza. Vou atender então aqui agora, gente, a participação do Dinho, ligadinho com a gente lá na Vila Santa Cruz. Deixa eu localizar aqui o Dinho com a gente também, né? Opa, onde que tá o Dinho por aqui? Ele está aqui no WhatsApp. Opa, acabei de achar aqui. Tudo bem, Dinho? Boa noite aí pra você, tudo certo?
2: Silva, boa tarde, é o Dinho de Santa Cruz.
1: Opa, tudo bom?
2: Eu amo do Felipe Falcão. Hoje não é nosso dia.
1: Certo.
2: Quer dizer, pra Caldina, pro Caroço, pra Dias, pra Ana Bacana.
1: Ok.
2: Lá da Vila Britânia. Uhum. A Luísa Molefante.
1: Certo.
2: E a Maria Pinhal lá de Santo André Pinhal.
1: Tá ok.
2: E pro Fernando lá de São Bento. E
1: tá, pra certo.
2: Turma, Fundação Santa Cruz. E pra Marilene de Santa Cruz.
1: Certo.
2: E por Deus. E Putuca do Bar, lanche.
1: Isso.
2: Obrigado. Bico Lanche, o Toninho.
1: Uhum.
2: Isso. É o Toninho da TC. Obrigado, Aldinho. Tarde, tarde.
1: Noite, noite. Agora já escureceu, já é noite, né, Dinho? É que quando ele mandou o áudio aqui já era 5:36 ainda, né? Tava quase começando a escurecer, né? Brigadão, Dinho, pela participação, então, mais uma vez. Também vou atender aqui o nosso ouvinte, o Valdemir, né? Valdemir Vicente, da Vila Brancas Nuvens. Alô, meu amigo Valdemir, tudo bem? Boa noite, tudo certo? Alô?
2: Ô Cid.
1: Oi.
2: Tia Valdemir da Branca Nuvem, eu queria uma música do...
1: Certo.
2: Da blusa vermelha do Barreirito.
1: Tá tem certo.
2: Paradura.
1: Tá tem legal.
2: Paradura. Entendeu? Eu ofereço pra você aí da rádio, pra vocês tudo aí. Pra Cecília, pro Leonardo, que ele tá fazendo aniversário hoje. Tá, uma boa noite pra vocês aí. Deus ilumina vocês.
1: Amém. Boa noite, meu amigo. Deus ilumina você e toda a família também. Obrigadão pela audiência, pela companhia, tá certo? Então vamos curtir, né? Vou tocar o Felipe Falcão lá pro nosso amigo Dinho, que tá lá ligadinho. O sucesso hoje, não é nosso dia. E depois tem o trio Parada Dura aí pra você, tá bom? Valdemir, simbora.
3: Procura.

bem, você curtiu então aí o trio Parada Dura, Blusa Vermelha. Atendeu o nosso ouvinte, é o Valdemir, né? Obrigadão, Valdemir, aí pela audiência, pela companhia. No bairro do Brancas Nuvens, ligado. Então já vou atender a Cecília também, não esqueci de você não, tá bom, Cecília? Já que eu atendo você, né? Tem a Cecília, tem a Ana também da Vila Nair. Alô, Ana! Depois do intervalo a gente já toca para vocês aí as músicas, tá bom? É, quem mais está participando aqui? Tem a Ana Maria também lá da Vila Britânia, né? Ana Maria de Souza. Tá certo, então fiquem ligados e fiquem ligadas aí, né? Que aos pouquinhos eu vou atendendo vocês, tá bom, gente? Então são 6h21 agora. 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Muito bem, agora são 6 horas e 24 minutos, 6h24, gente. Eu vou chamar aqui o intervalinho, tá bom? Fiquem ligados que já eu volto atendendo mais ouvintes, tocando sempre o que há de melhor na boa moda sertaneja pra você de bandeja. Boa noite, geração.

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1: Opa, já estamos de volta por aqui, compadre e comadre. Vamos que vamos até às 7 da noite, tocando o que há de melhor na boa moda sertaneja. Então já já tem Dudu e Dalvan, Diego e Vitor Hugo para vocês que pediram aí, tá bom? Fiquem ligados, fiquem ligadas. E hoje eu estava vindo de Taubaté, né? Passei lá na consulta com a médica doutora Geisa, no Hospital Regional de Taubaté, e na volta a gente passou ali próximo de um acidente, né? Até o trânsito ficou um bom tempo parado ali no momento, né? E aconteceu um acidente feio ali hoje, onde acidente entre carros e caminhão deixa mortos na rodovia Floriano Rodrigues Pinheiro em Tremembé. O acidente aconteceu na tarde desta terça-feira, no quilômetro 14 da SP-123, ocorrência mobilizou aí equipes do Corpo de Bombeiros e causou aí congestionamento nos dois sentidos da rodovia. Ao menos duas pessoas morreram em um acidente envolvendo dois carros e um caminhão na tarde desta terça-feira, dia 26, na rodovia Floriano Rodrigues Pinheiro, em Tremembé. Segundo o Corpo de Bombeiros, ao todo, 6 vítimas foram atendidas na ocorrência. 3 viaturas da corporação participaram do resgate. O acidente aconteceu por volta das 14h40, no quilômetro 14 da rodovia, no sentido norte. A ocorrência seguia em andamento até a última atualização desta reportagem. De acordo com o Departamento de Estradas de Rodagem, DRSP, há cerca de 500 metros de congestionamento, né, nos dois sentidos da via. Duas equipes com guinchos da Unidade Básica de Atendimento, UBA, do DR, foram enviadas ao local para prestar assistência. Eu passei lá, né? Hoje eu fui lá para lá no carro da prefeitura, né? E realmente foi feio o acidente. Lá de longe a gente já viu uma fumaça saindo. E quando a gente chegou perto, né, os carros pegando fogo. Foi um acidente feio lá, infelizmente, que aconteceu então ali na rodovia Floriano Rodrigues Pinheiro, ali próximo ao Tremembé, né? Agora são 6h32, gente, 6h32, hora certinha. 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Muito bem, agora são 6h33, 6h33, a hora certinha, todo mundo ligado, curtindo, participando, bom demais. É muita gente ouvindo a gente em Campos do Jordão, em toda a região, gostoso demais. Então, aos pouquinhos, vou atendendo vocês que estão participando comigo também nesta terça-feira. Ok, meu amigo, ok, minha amiga, ouvintes, fiquem ligados aí, já que chega a música de vocês também, tá certo? Eu vou atender agora então aqui a participação da ouvinte Cecília, também do bairro Brancas Nuvens. Tudo bem, Cecília? Boa noite para você. Tudo certo?
2: Boa noite, Cidinho. Aqui é a Cecília do Brancas Nuvens.
1: Oi, boa noite.
2: Eu queria pedir para você tocar aquela música do Duque Dalvan, Rastro na Areia.
1: Certo.
2: Eu ofereço pro meu filho Leonardo hoje, que está fazendo aniversário.
1: Certo.
2: E eu ofereço para vocês da rádio também aí e para todos os ouvintes. Obrigado.
1: Obrigado você, parabéns aí ao Leonardo, hein? Deus abençoe, saúde e felicidade para o Leonardo. Tá certo, tudo de bom para você, Leonardo. Também eu atendo a ouvinte Ana, da Vila Naí. Alô, Ana, desculpa a demora, hein? Agora chegou a vez da Ana, muitas participações aqui na frente. Tá certo, ela diz boa tarde, e quando ela falou boa tarde, ainda era boa tarde, né? Agora já é boa noite. Faz um tempão que ela mandou aqui a mensagem, ela tá dizendo, aqui é a Ana Maria, da Vila Naí. É com muito prazer que falo com vocês. Se fosse possível, gostaria de ouvir a música Facas. E quero oferecer a todos que gostam dessa música e a vocês da rádio. Obrigada e uma noite, uma ótima noite. Obrigado, ótima noite para você também. Obrigado você pelo carinho da audiência, pela companhia. Tá bom, Ana Maria, da Vila Naí? Então essa música Facas que eu encontrei aqui é com Diego e Vitor Hugo. Tá certo, Ana Maria da Vila Naí, pode ser? Então vamos ouvir primeiro do Duque da Havana lá pra Cecília, vamos nessa? Rastros na Areia, e depois tem Diego e Vitor Hugo. Senhora!

0: Obrigado, Diego. Vitor Hugo.
1: Obrigado, Bruno Marrone, por aceitar o convite e cantar essa moda linda com a gente.
2: Alô, menino, sucesso pra vocês.
1: Ô, moçada.
3: Obrigado a vocês, viu?
4: Muito obrigado. Muito bem, você curtiu aí. Então, sucesso aqui no Geração Sertaneja com Sidney Silva. Tá certo? Atendeu a nossa amiga Ana da Vila Nair, né? Obrigadão pela companhia, pela audiência. Ela pediu sucesso Facas. Tá bom? Você curtiu aí com o Diego Vitor Hugo, né? A participação do Bruno Marrone. Obrigado, Ana Maria. Obrigado, Ana, né? Ana da Vila Nair. Ótima noite a todos os moradores da Vila Nair também. Obrigado pelo carinho, pela atenção de sempre, tá certo? São 6h43 agora, né? E tá quase começando a Copa do Mundo. O Brasil vai estrear na Copa do Mundo no dia 13 de junho, às 7 horas da noite, contra a seleção do Marrocos, né? Boa sorte à nossa seleção brasileira. Será que dessa vez o Brasil conquista o Hexa? É, vamos aguardar, né? Não é fácil não, né? Vamos torcer. A gente, só resta a gente torcer aqui, nós como os torcedores, né? Para que o Brasil consiga trazer o Hexa. Muito bem, são agora 6h43, mais 30 segundinhos, tá bom? Eu vou chamar aqui o intervalo, né? O último intervalo do programa, e já eu volto também atendendo o Tanaka, largado, né? O Tanaka até a Ana Maria da Vila Britânia, tá certo? Fiquem ligados e fiquem ligadas, que já que a gente atende vocês também aí, tá certo, meus amigos e minhas amigas? É, a Ana da Vila Nair está dizendo aqui, ok, ouvi a música, obrigada, boa noite. Opa, obrigado você pelo carinho, pela companhia, ótima noite para você e toda a família. Participe você também, sempre com a gente, ok, minha amiga Ana. Grande abraço. Então vamos ao intervalo, já eu volto com as últimas sertanejas de hoje. Boa noite, geração.
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3: Opa, já estamos de volta e agora são 6 horas e 51 minutos. Estamos chegando na reta final do programa aqui. Eu vou atender os últimos ouvintes de hoje então, né? Vou atender o Tanaka e também a Ana Maria de Souza. E antes de atender os ouvintes aí, eu já agradeço muito aí o carinho, a companhia, a amizade dos amigos e amigas ouvintes. Tá certo? Desejo para vocês uma excelente noite, bons sonhos, bom descanso, um beijo no coração de todos. Deus abençoe a todos vocês ouvintes, Deus abençoe também a todas as famílias. Amanhã eu volto então às 16h, se Deus quiser, com o programa Super Tarde, e às 17h também aqui com o programa Geração Sertaneja. Espero que vocês tenham gostado de ouvir novamente, tá bom? Uma excelente noite para todos os ouvintes aí, bons sonhos, bom descanso. E para encerrar o programa de hoje, então eu vou atender aqui a participação do ouvinte Tanaka. Tudo bem, Tanaka? Boa noite para você, tudo certo?
4: Sim, boa noite, aqui é o Tanaka Bacazão. Gostaria de ver a música do Terceirinho Desafio. Ofereço para você e para todo mundo da rádio. Uma boa noite.
3: Obrigado, boa noite para você, para toda a sua família também, ok, meu amigo Tanaka? Também eu atendo a Ana Maria de Souza, da Vila Britânia, participando com a gente também. Desculpa a demora aí, tá bom, minha amiga Ana Maria de Souza? Ela já mandou aqui os áudios, tudo bem? Tudo certo? Boa noite.
5: Oi, sim, tudo bem?
3: Tudo bem.
5: Uma música pra mim do...
3: Certo.
5: Eduardo, Zezé de Camargo e Luciano, pode ser qualquer uma. Vai pro Quilinho Taxista, pra Diva, Luísa, Nair... Pra Ana, pra Cris, pra todo mundo que gosta.
3: Tá certo, Ana. Obrigadão pela audiência, pela companhia, tá bom?
5: Vai pro Pudinho também, que tá, mandou pra mim, vai pra ele também.
3: Tá certo. Então por aqui, gente, eu vou chamar, né, as duas últimas músicas, agradecendo muito carinho a companhia de todos. Sidney Silva vai ficando por aqui. Excelente noite e até amanhã, se Deus quiser, hein? Pra encerrar, então, deixo vocês aí com Teixeirinha e Mari Terezinha, Desafio do Martelo. Vamos nessa. E depois também tem o Zezé de Camargo Luciano, Pior é Te Perder. Obrigado, gente. Boa noite. Até amanhã. Tchau, tchau.

0: mandato do presidente Lula, segundo, uma estratégia extraordinária, já ali no primeiro mandato da presidenta Dilma, o Brasil como um país em desenvolvimento. Nós tínhamos alcançado o IDH 07. E agora entramos no clube dos países, né, com o IDH muito alto IDH. É o patamar de países da Europa, é o patamar de países da América do Norte, ou seja, é um clube, não é, infelizmente, que não são de muitos países, mas o Brasil deixa de ser só aquela grande economia, aquele grande produtor de agricultura, e melhora a desigualdade. Como disse o presidente Lula, ainda temos que encarar a desigualdade regional. Por isso que essa divulgação da ONU, através do PNUD, ela também nos traz um dado bom, que é o IDHM, que é uma medição por município. E aqui permite a gente trabalhar por município, por região do Brasil, não é, cuidar da população, não é, como a população de negra e negros, a população de indígenas, ou seja, e com isso alcançar uma igualdade mais completa.
1: É aproveitar esses dados, então, ministro, para poder fazer políticas públicas mais direcionadas?
0: Sim, o Brasil, ele tem muita eficiência em tirar pessoas e famílias da fome, da pobreza, e agora a gente tem uma condição de um passo novo. Como é que, por exemplo, o IDH muito elevado, Distrito Federal, mas como é que a gente olha para várias regiões do Distrito Federal, com o sol nascente, né? Como é que a gente olha o estado do Pará, cresceu, mas como é que a gente olha ali para o arquipélago de Marajó? Os três estados que tiveram melhor crescimento, né? O meu Piauí, né, que tem uma história extraordinária, Rio Grande do Norte, Alagoas, tiveram um crescimento muito alto. O Piauí, por exemplo, tinha um índice de desenvolvimento humano no começo desse século, 2002, 2003, 04. Muito baixo desenvolvimento. E passou para baixo desenvolvimento, 05, 06, médio desenvolvimento. Agora alcançamos 0,74, quase 0,75, né, já nos aproximando, né, da média nacional. Então, isso por quê? Porque melhor educação, era a pior em educação, hoje o quarto melhor em educação. Então, melhora a renda, melhora a expectativa de vida. E eu digo que com essa forma como o Brasil, o governo do Brasil, com o presidente Lula, trabalha, de um lado, tirar da fome, mas superar a pobreza, garantir investimentos, habitação. Ele está entregando casas em Manaus. Significa alguém que pagava um aluguel, ganha um salário mínimo, mas aí paga a metade é para pagar o aluguel. Aquela família fica na pobreza. Então, a necessidade de alcançar várias necessidades do ser humano, e é isso que o projeto do Brasil está trabalhando.
2: Ministro, nós temos aqui dois depoimentos de pessoas que já receberam Bolsa Família e saíram do programa. A primeira é a Stephanie de Mello Oliveira, de Rio Branco, no Acre. Ela conseguiu um emprego com carteira assinada, passou um ano dentro da regra de proteção do programa, né? Antes de sair. Vamos ouvir a Stephanie.
3: É meu primeiro emprego de carteira assinada, né? Mas já trabalhava em outros lugares, né? Tipo, faxina, diária. Logo quando eu comecei a trabalhar, né, eu ainda recebia, né, 650. Aí demorou, acho que assim, uns 4 meses, baixou o valor, né? Foi para 325. Aí recebi uma mensagem, né, do governo, que eu ia receber esse valor durante 12 meses, que quando foi o mês passado, foi suspendido, assim como falaram, né? Quando eu não trabalhava, era só o Bolsa Família.
2: E a gente tem também a Lilian Pinheiro, que ela é empreendedora. Atualmente ela tem um salão em Pernambuco, participou do programa Acredita no Primeiro Passo para conseguir melhorar o negócio. Hoje ela também dá cursos para outras mulheres. Vamos ouvir a história da Lilian.
4: Quando a maternidade chegou na minha filha, eu fiz uma escolha de fazer um curso para cuidar dela. Nesse tempo, eu fui contemplada pelo Cade Único para receber o Bolsa Família. Fiz a inscrição para se tornar cabeleireira. E aí, depois disso, eu não parei mais, eu só comecei a investir dentro do meu espaço. Eu tinha apenas uma cadeira na garagem da minha casa e o tanque. Foi quando também eu conheci o Banco do Nordeste, onde formamos um grupo e participamos do programa Crédito Amigo. Lembro que eu comprei produtos para dentro do meu salão. E daí, essa parceria ela só foi dando continuidade, né? E hoje, me tornei especialista em cachos.
2: Pois é, ministro, tanto o encaminhamento para o emprego quanto o estímulo ao empreendedorismo fazem parte aí dos eixos de mobilidade social que estão ligados ao programa de transferência de renda. Explica melhor para os ouvintes como é que funcionam esses mecanismos.
0: Olha, primeiro, nós criamos aí por uma iniciativa do presidente Lula uma mudança que estimula, né, o trabalho, o emprego, o empreendedorismo, o cooperativismo. Veja já na fala, não é, da Gabriela, e na, falando inclusive do Vilmar, né, o pai dela, que a partir do Bolsa Família ela pôde estudar, pôde crescer, né, o pai também, e isso é extraordinário. A Stephanie, né, que exato, coloca aí sobre a parte do emprego. Veja, a gente criou, tinha um medo de assinar carteira, porque senão ia perder benefício, e a gente criou uma regra de proteção, onde quando alguém vai para o emprego, ali ela não sai do Bolsa Família. A gente mede a renda. Mede a renda. A renda precisa alcançar R$ 706 per capita acima desse valor para poder sair de vez do Bolsa Família. E uma família de 5 pessoas tem que ter uma renda de R$ 3.530 na família para poder sair do Bolsa Família. Sai do Bolsa Família, mas não sai do cadastro. Quando perde o emprego, volta de novo para o Bolsa Família. O outro foi a regra de proteção, como disse aí a Stephanie, que ela vai para o emprego, passa a ganhar. Ela ultrapassou a chamada linha da pobreza. Mas ainda assim, a gente deixa por 12 meses. Ela permanece por 12 meses. Esse emprego é para valer, né? Ou é aquele emprego temporário? Então a gente aguarda para ver o que acontece. E ela recebe ali o valor do benefício mais o salário, né? Como ela disse, acumula. Então isso foi uma diferença muito grande na área do emprego. Veja que o Brasil segue crescendo, graças a Deus, 5.300.000 novos empregos desde janeiro de 2023, neste mandato do presidente Lula, e destes empregos, 90% é o povo do Cadastro Único Social. O povo do Bolsa Família, não é, grande parte dos empregos. Agora, também o empreendedorismo. O exemplo aí da Lilian, né, que montou lá, começou ali com a cadeira, depois um salão de beleza. Agora a gente apoia. É um mercadinho, é uma pessoa que trabalha com uma pequena indústria, um restaurante, enfim. E neste caso, também é a mesma regra. Então nós temos hoje, para você ter uma ideia, no mês de maio, 7 milhões de brasileiros, de famílias, 7 milhões de famílias que estão no emprego, estão como pequeno negócio e recebendo o Bolsa Família, ou recebendo 100%, ou recebendo a metade, porque está na regra de proteção. Então, eu quero acreditar no campo, um outro caminho, o cooperativismo. O cooperativismo. A gente, inclusive, está premiando as empresas que mais empregaram o povo do Bolsa Família, não é? Premiando as cooperativas que mais estão ajudando as pessoas a superarem a pobreza. Eu digo que esse caminho do Brasil é tão extraordinário que são 142 países que já acompanham esse modelo do Brasil.
1: Ministro, para a gente finalizar, que a gente tem só um minutinho, o Ministério reformulou o aplicativo e o site do Bolsa Família. Vamos chamar as pessoas agora para ver esse site, esse aplicativo. O que que tem de novo?
0: Olha, de novo é mais humanização. Ou seja, através do celular, através de um aplicativo, a pessoa vai poder, por exemplo, eu quero atualizar o cadastro. Bloqueou meu Bolsa Família. Que aconteceu? Vai lá no aplicativo e você inclusive já resolve. Bloqueou porque não tomou a vacina. Bloqueou porque o filho não está matriculado. seja, ali ele já sabe, é uma linha direta. E mais, abre porta o aplicativo para todos os programas que estão integrados ao Cadastro Único Social. Não é só o Bolsa Família, não é só o BPC. Tem o Pé de Meia, Farmácia Popular, Gás do Povo, Luz do Povo, agora o programa Minha Casa Minha Vida, Melhoria Habitacional, Pronaf, ou seja, tem 56 programas. É uma porta da dignidade, como diz o presidente Lula. Então eu fico muito feliz de ver o Brasil, de um lado, no top 10 dos países, né, que mais desenvolvidos do mundo, e também, é claro, a importância do social, o desenvolvimento social como parte estratégica do próprio desenvolvimento econômico. Isso é potente.
2: Muito bem, nós conversamos com o ministro do Desenvolvimento e Assistência Social, Família e Combate à Fome, Wellington Dias. Muito obrigado, ministro, pela entrevista aqui à Voz do Brasil.
0: Olha, eu que agradeço, e se Deus quiser, vamos voltar para dar boas notícias para o Brasil melhorando, o Brasil crescendo.
1: E hoje o presidente Lula entregou mais de 500 moradias do programa Minha Casa Minha Vida em Manaus.
2: Além do condomínio contar com área comunitária, ele ainda possui escolas e posto de saúde próximos.
5: Dona Aldenora Gomes Brito mal conseguiu aguentar a emoção. Ela é uma das beneficiadas com um apartamento no residencial Morar Melhor em Manaus. A casa própria era um sonho de uma vida inteira.
6: Muito obrigado por essa chave. E hoje esse sonho está sendo realizado. Ganhei meu apartamento completo.
5: Nesta terça-feira foram entregues 576 moradias que vão abrigar pelo menos 2.300 pessoas no residencial Morar Melhor 13, 14 e 15, localizado no bairro Tarumã Açu. As unidades têm cerca de 50 metros quadrados de área privativa e seguem os novos padrões do Minha Casa Minha Vida, com varanda e espaço para convivência que inclui em 3 bibliotecas, churrasqueiras, centro comunitário, área comercial e quadra poliesportiva. O empreendimento recebeu 92 milhões de reais em investimentos do Fundo de Arrendamento Residencial. O presidente Lula falou sobre a retomada e o alcance histórico do programa Minha Casa Minha Vida.
7: Tem gente que nunca tinha tomado banho no chuveiro, tem gente que não sabia o que era uma pia ou lavar um prato numa torneira. E isso é desumano num país que tem todo o potencial de fazer casa para todo mundo. Está na Constituição brasileira que casa é um direito de todo e qualquer cidadão, e nós temos apenas que cumprir a Constituição. Por isso, nós criamos o Minha Casa Minha Vida. Vamos contratar até o final desse ano 3 milhões de casas para o povo brasileiro.
5: O presidente Lula também defendeu o fim da escala 6x1.
7: E ontem, no Congresso Nacional, nós fizemos um acordo com o presidente da Câmara e nós vamos acabar com a escala 6x1. O povo vai trabalhar 5 dias e vai poder descansar 2.
5: A entrega do condomínio foi feita com toda a infraestrutura, que inclui água, esgoto, iluminação pública, energia elétrica, pavimentação e drenagem. E o entorno do residencial Morar Melhor ainda conta com creche, escolas e posto de saúde. De Manaus, no Amazonas, Luciana Colares de Holanda.
1: O programa Move Brasil, táxis e aplicativos já está com os recursos garantidos.
2: Uma medida provisória foi publicada hoje, destinando 30 bilhões de reais para o financiamento de carros novos em condições especiais.
1: Os contratos de financiamento serão feitos no mês de junho.
8: Foi publicada nesta terça-feira a medida provisória que abre crédito extraordinário de 30 bilhões de reais para compra de veículos por motoristas de táxi e de aplicativo. A iniciativa faz parte do programa Move Brasil, lançado no dia 19 de maio pelo governo federal. E o objetivo é ampliar o acesso ao financiamento de automóveis voltados ao transporte individual de passageiros. Em uma visita a uma concessionária de carros carros elétricos em Brasília, o vice-presidente Geraldo Alckmin afirmou que há uma enorme procura pelo novo programa. Segundo ele, as mulheres terão ainda mais redução na taxa de juros dos financiamentos, porque o governo quer estimular que elas ganhem espaço no setor.
9: Há um estímulo para as mulheres, porque há uma procura grande das mulheres para motorista de aplicativo ou taxista, seja mulher. Então a gente quer estimular que mais mulheres venham participar como motoristas de aplicativo ou táxi.
8: O Move Brasil vai financiar automóveis novos de até R$150 mil, que façam parte da lista de veículos habilitados no programa Mover, permitindo apenas modelos considerados sustentáveis. O vice-presidente destacou ainda que o programa já possui uma linha de financiamento para caminhões e ônibus.
9: Há um segundo programa para caminhões e ônibus de 21,1 bilhões de crédito. Foi incluído nesse programa também os implementos rodoviários. E isso vai ajudar muito na logística do Brasil, melhorar a produtividade.
8: Podem participar do novo programa motoristas de aplicativos com cadastro ativo há pelo menos 12 meses, que tenham realizado ao menos 100 corridas nesse período na mesma plataforma, além de taxistas registrados e em atividade. Para se habilitar, o motorista precisa preencher cadastro na plataforma gov.br/movebrasil. A partir do dia 18 de junho, quem recebeu a confirmação de participação no programa poderá procurar as concessionárias e instituições financeiras para análise de crédito. Reportagem Gabriela Noronha.
2: A semaglutida sintética, um medicamento usado para diabetes e para perda de peso, poderá ser produzida no Brasil.
1: O Ozive, medicamento conhecido como caneta emagrecedora, usa o mesmo princípio ativo do Ozempic.
2: O ministro da Saúde, Alexandre Padilha, afirmou que o Brasil vai se beneficiar com essa produção. E o governo já estuda como será o uso pelo Sistema Único de Saúde.
10: Vai produzir aqui no Brasil. Então isso significa derrubar o preço, se começa a ter uma concorrência maior. Significa medicamento com segurança, porque foi avaliado tecnicamente pela Anvisa, e significa geração de emprego e renda aqui no Brasil. Nós vamos começar um protocolo no SUS para avaliar como utilizar essas medicações no Sistema Único de Saúde.
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12: CNJ aprova contra-cheque único para cumprimento de decisões do STF sobre salários de magistrados.
13: Primeira turma do Supremo mantém decisão que determinou o fim da aposentadoria compulsória remunerada como penalidade máxima imposta a juízes.
12: STJ suspende liminar e mantém concurso do Ministério Público de Mato Grosso com provas em Cuiabá e São Paulo.
13: Boa noite, eu sou Marcela Luiza.
12: Eu sou Walter Lima.
13: O Conselho Nacional de Justiça aprovou hoje, por unanimidade, contra-cheque único para magistrados do país para cumprir decisões do STF sobre verbas indenizatórias.
12: A resolução é da relatoria do presidente do CNJ e do STF, ministro Edson Fachin. Carolina Chaves.
14: Para Fachin, a medida tem como objetivo ampliar a fiscalização dos pagamentos a magistrados.
15: Um contra-cheque por magistrado. Afinal, o que se paga com dinheiro público não pode se esconder em múltiplas folhas. E nesse sentido, o contra-cheque único permitirá uma maior transparência de todos os recebimentos.
14: Com essa resolução, cada magistrado só poderá receber um único documento com detalhamento de salário e de verbas indenizatórias sem uso de folhas suplementares. O contra-cheque único vai deixar explícito explícito o valor efetivamente pago na conta de cada magistrado.
13: Mantida a decisão que determinou o fim da aposentadoria compulsória remunerada como penalidade máxima imposta a juízes.
12: O entendimento é da primeira turma do Supremo Tribunal Federal. Marta Ferreira.
16: Em março deste ano, o ministro Flávio Dino, relator do caso, determinou que o Conselho Nacional de Justiça deverá aplicar a perda do cargo de magistrado e a consequente perda de salário como a maior punição por violações disciplinares. Segundo ele, infrações graves devem ser punidas com a perda do cargo de acordo com a interpretação da reforma da Previdência promovida pela Emenda Constitucional 103 de 2019. A decisão foi contestada e analisada pela primeira turma do Supremo. A primeira turma, então, negou provimento ao recurso e, com isso, fica mantida a decisão que afastou a aposentadoria compulsória remunerada como sanção disciplinar máxima aplicável a magistrados.
13: Presidente do STJ suspende efeitos de liminar que havia paralisado o concurso público para promotor de justiça substituto do Ministério Público de Mato Grosso.
12: O edital prevê a aplicação da prova objetiva em Cuiabá e São Paulo no dia 14 de junho. Fátima Uchoa.
17: Um candidato impetrou mandado de segurança alegando, entre outros pontos, violação do princípio da isonomia por suposta desigualdade entre candidatos de diferentes regiões do país. O Tribunal de Justiça de Mato Grosso concedeu a liminar, mas o presidente do STJ, ministro Herman Benjamin, destacou que o adiamento repentino da prova, além de causar prejuízos aos candidatos já inscritos, comprometeria o cronograma do concurso, obrigaria a administração a reorganizar todas as etapas do certame e retardaria a recomposição do quadro funcional do Ministério Público Estadual. Com a suspensão da liminar, fica mantida a prova objetiva para 14 de junho, tanto na capital mato-grossense quanto na capital paulista.
13: Entrou em vigor a nova regra que obriga empresas a prevenir riscos à saúde mental no ambiente de trabalho.
12: A atualização da norma regulamentadora 1 passa a incluir os riscos psicossociais no gerenciamento das empresas. Anderson Conrado.
18: A partir de agora, empresas e órgãos públicos terão de identificar e controlar situações que possam afetar a saúde mental dos trabalhadores. Entre os fatores, estão assédio, pressão excessiva por metas, jornadas prolongadas e sobrecarga no trabalho. Para a Justiça do Trabalho, a nova norma reforça a importância da prevenção e da criação de ambientes de trabalho mais saudáveis.
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13: Uma boa noite.
12: E até amanhã.
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0: ligação de presidente do Banco de Brasília para explicar operações com o Banco Master.
1: Boa noite.
2: Boa noite.
1: Uma vitória para a educação. O Senado aprovou a medida provisória que prevê aumento de 5,4% no piso salarial dos professores da educação básica. O texto fixa o valor de 2026 em R$ 5.130,63.
0: A proposta busca dar mais segurança aos educadores e reforçar a valorização da carreira docente em todo o país. Mais informações com o repórter Pedro Pincer.
3: O Senado aprovou uma medida provisória que determina piso salarial de R$ 5.130,63 para os professores da educação básica pública em 2026, um reajuste de 5,4% em relação ao piso anterior. De acordo com a medida, o reajuste passará a considerar a inflação do ano anterior, medida pelo INPC, somada a 50% da média de crescimento das receitas do Fundeb nos 5 anos anteriores. A relatora, senadora professora Dorinha Seabra, do União do Tocantins, destacou a importância de valorizar o trabalho dos docentes.
4: Esse é o nosso apelo para que, a partir do piso, as carreiras sejam reorganizadas nos diferentes municípios brasileiros e nossos estados.
3: Se aplicada por todos os entes federativos, a nova regra deve gerar um impacto de R$ 6,4 bilhões em 2026. As receitas do Fundeb, que financiam 70% dos salários dos professores, cresceram 120% em termos reais entre 2020 e 2026. O texto segue agora para a sanção presidencial.
1: E a proteção às mulheres vítimas de violência doméstica foi ampliada. O plenário aprovou uma proposta que dá mais tempo para que elas denunciem os agressores.
0: O projeto aprovado hoje aumenta de 6 meses para 1 ano o prazo para a apresentação de queixa ou representação criminal, reconhecendo as dificuldades enfrentadas por muitas vítimas para romper o ciclo da violência. O repórter Alexandre Campos tem os detalhes.
5: A senadora professora Dorinha Seabra, do União do Tocantins, que foi relatora da proposta na Comissão de Constituição e Justiça, lembrou que muitas vezes a vítima tem laços afetivos com o agressor. Por isso, o tempo maior para apresentar a queixa é necessário para que ela vença o medo e tome a iniciativa de buscar a ação do poder público.
6: Nós lutamos o tempo todo evitando situações que possam ser utilizadas como estratégias para tirar o direito da mulher ou deter a justiça instalada numa situação de violência.
5: Opinião semelhante tem a senadora Damares Alves, do Republicanos do Distrito Federal, relatora do projeto na Comissão de Direitos Humanos.
7: Essa mulher, quando está se sentindo mais segura, às vezes no novo emprego, numa nova casa, ela vai ter maturidade, equilíbrio para fazer a denúncia. Então, a gente precisa estender esse espaço, esse tempo, para que ela faça a denúncia da violência.
5: Nos casos de ação penal pública, quando o Ministério Público não oferecer a denúncia, a vítima também passa a ter o direito de queixa ou representação contra o autor do crime no prazo de 12 meses. O projeto segue para a sanção presidencial.
1: O senador Eduardo Girão, do Novo do Ceará, defendeu a regulamentação do ensino domiciliar na educação básica, o homeschooling. Ele criticou a condenação de um casal em São Paulo por abandono intelectual e afirmou que a falta de regras claras gera insegurança jurídica para as famílias.
0: Girão também argumentou que o ensino em casa pode ser necessário para crianças com autismo, depressão, transtornos de aprendizagem ou vítimas de bullying.
8: Defender o homeschooling não significa absolutamente atacar a escola tradicional. Significa reconhecer que nenhuma sociedade livre pode impor um único modelo educacional para todas as famílias e para todas as crianças.
1: Na mesma linha, o senador Hermes Klan, do PL de Santa Catarina, cobrou a votação do projeto que regulamenta o ensino domiciliar na educação básica. Segundo ele, a proposta garante segurança jurídica, fiscalização e transparência para o homeschooling, além de equilibrar a liberdade das famílias com o dever do Estado de garantir a educação.
0: Klan também criticou a demora do Senado em analisar o texto aprovado pela Câmara em 2022.
9: Preserva o interesse público na qualidade pedagógica e na proteção contra abusos e no desenvolvimento integral da criança. O projeto chegou ao Senado Federal em 2022. Já deveria ter sido submetido à deliberação final desta casa.
1: Comissão de Assuntos Econômicos do Senado aprovou a convocação do presidente do Banco de Brasília, Nelson Antônio de Souza, para explicar as operações realizadas com o Banco Master. O depoimento deve ocorrer na próxima terça-feira. A decisão foi tomada após o presidente da CAI, senador Renan Calheiros, do MDB de Alagoas, afirmar que o dirigente do BRB condicionou a ida ao Senado à publicação do balanço financeiro do banco.
0: O pedido de convocação foi apresentado pela senadora Damares Alves, do Republicanos do Distrito Federal, que cobra esclarecimentos sobre as operações e os impactos financeiros envolvendo o Banco Master.
1: Hoje, a comissão também aprovou um projeto que obriga a Comissão de Valores Mobiliários a apresentar todo semestre um relatório sobre a sua atuação. O projeto ainda aguarda votação em turno suplementar. Durante a votação, o caso do Banco Master foi citado pelos senadores Jaime Bagatoli, do PL de Rondônia, e Damares Alves, do Republicanos do Distrito Federal.
2: Senadora Tereza Cristina, se nós tivéssemos uma CVM, ele estivesse fiscalizando, nós não tínhamos chegado nessa situação que o Banco Master chegou.
7: Somos o órgão fiscalizador e essa comissão é órgão fiscalizador. E a CVM não compartilhava informações com a gente. Eu tenho certeza que se nós tivéssemos, como cai nessa questão do Banco Master, sido acionados institucionalmente, nós teríamos feito alguma coisa.
0: Avançou no Senado o projeto que limita o bloqueio de recursos dos fundos de participação dos municípios e dos estados.
1: A proposta aprovada na Comissão de Desenvolvimento Regional busca a liberação desses recursos para setores essenciais, especialmente nas cidades pequenas. Repórter Patrícia Oliveira.
10: Para pagar dívidas previdenciárias, a União poderá reter no máximo 5% de cada parcela dos fundos de participação dos municípios e dos estados. A proposta do senador Rogério Carvalho, do PT de Sergipe, busca evitar que o bloqueio desses repasses federais afete principalmente cidades com até 50 mil habitantes e comprometam áreas como saúde, educação e infraestrutura. Segundo o relatório da senadora professora Dorinha Seabra, do União do Tocantins, para cerca de um quarto dos municípios brasileiros, essas retenções variam entre 5 bilhões e 7 bilhões de reais por ano.
11: Ao estabelecer o teto de 5%, a proposta alinha a regularização das dívidas previdenciárias com a capacidade financeira dos estados e municípios.
10: A proposta altera a lei do custeio da Seguridade Social e segue agora para a decisão final na Comissão de Assuntos Econômicos.
0: E os Centros Federais de Educação Tecnológica de Minas Gerais e do Rio de Janeiro podem se transformar em universidades tecnológicas federais.
1: É o que define uma proposta aprovada pela Comissão de Educação do Senado, que seguiu para análise do plenário. Repórter Rodrigo Rezende.
12: A mudança na estrutura acadêmica dos Cefetes Mineiro e Fluminense foi aprovada pela Comissão de Educação do Senado. O relator da proposta, senador Camilo Santana, do PT do Ceará, ressaltou que essas instituições sofreram transformações significativas nos últimos anos e, por isso, merecem a mudança.
13: Ao longo das últimas décadas, ambas ampliaram significativamente sua atuação na educação superior, na pós-graduação e na pesquisa aplicada, assumindo perfil acadêmico compatível com o modelo de universidades tecnológicas federais.
12: Conrado Rodrigues, vice-diretor-geral do Cefet de Minas Gerais, explicou como a mudança impacta a organização dos centros de ensino.
14: Ele faz com que os dois Cefetes deixem de fazer parte da matriz orçamentária da Secretaria de Educação Tecnológica, CETEC, passe a fazer parte da matriz orçamentária da Secretaria de Ensino Superior, a SESU, o que é uma matriz orçamentária mais compatível com o que as duas instituições são.
12: Além das sedes nas capitais de Minas e do Rio, os Cefetes possuem diversas unidades em cidades do interior, que seriam transformadas em campus das novas universidades. O projeto segue para análise do plenário do Senado.
0: Edição de Paula Groba e trabalhos técnicos de Eliseu Caires. O Jornal do Senado fica por aqui. Acompanhe agora as notícias da Câmara dos Deputados. Boa noite.
1: Boa noite e até amanhã.

0: proposta disponibiliza recursos para ações contra alagamento nas cidades.
1: Avança enquadramento da profissão de vigilante como atividade de risco.
0: Deputados opinam sobre projeto que reduz a jornada de trabalho semanal.
2: Boa noite. Pastor Henrique Vieira, do PSOL do Rio de Janeiro, sustenta que interesses econômicos estariam atrasando o fim da escala 6x1. Segundo o deputado, a mobilização popular e o apoio do governo federal fortalecem o debate sobre redução da jornada sem corte salarial.
0: Pastor Henrique Vieira defende a aprovação da proposta, argumentando que a mudança é necessária para melhorar o cotidiano dos trabalhadores. O parlamentar menciona relatos de exaustão física e emocional, especialmente entre mulheres e mães solo.
2: Nilton Tato, do PT de São Paulo, critica a resistência de parte do Congresso ao fim da escala 6x1. O parlamentar acredita que a redução da carga horária sem diminuição salarial pode estimular a geração de empregos e movimentar a economia.
0: Para Nilton Tato, a Câmara pode dar um passo histórico na construção de uma legislação que traga mais qualidade de vida para os trabalhadores. Ele afirma que a alteração do regime laboral vai permitir mais tempo para descanso, convivência familiar, lazer e cuidados pessoais.
2: Luiz Lima, do Novo do Rio de Janeiro, manifesta preocupação com a proposta que acaba com a jornada de trabalho 6x1. Embora reconheça que o novo modelo possa trazer benefícios ao trabalhador, o deputado critica o impedimento legal para o exercício de atividades no sexto dia da semana.
0: Na visão de Luiz Lima, a medida interfere na liberdade individual e prejudica diretamente cerca de 10 milhões de trabalhadores comissionados como vendedores. O parlamentar defende que o Congresso preserve a possibilidade de complementação da renda familiar.
2: Tadeu Venere, do PT do Paraná, demonstrou sua surpresa com a postura de deputados que usam a tribuna para criticar o projeto que reduz a jornada de trabalho no país.
0: Na avaliação do parlamentar, mais do que meritória, a proposta é justa e vai trazer dignidade ao trabalhador, com tempo para o descanso, lazer e convívio familiar. Para Tadeu Venere, o regime de escravidão imposto por uma jornada exaustiva e mão de obra quase gratuita ficou no passado.
2: Patrus Ananias, do PT de Minas Gerais, também condena os críticos da redução da jornada de trabalho. O parlamentar afirmou que resistência à proposta demonstra o posicionamento daqueles que ainda estão presos ao passado e usam hoje os mesmos argumentos impostos à época da escravidão.
0: Patrus Ananias também parabenizou os empresários brasileiros comprometidos com o bem-estar do trabalhador. Segundo o parlamentar, 5 dias de trabalho e 2 de descanso vão promover o avanço para toda a sociedade brasileira, longe do coronelismo do passado.
2: Murilo Gouveia, do PSDB Fluminense, também defendeu a redução da jornada de trabalho no país. Na avaliação dele, é preciso garantir aos trabalhadores um equilíbrio entre as atividades laborais e a sua vida pessoal.
0: O parlamentar assegurou que a redução nos dias de trabalho vai criar um ambiente mais produtivo e digno ao trabalhador. Hoje, na visão de Murilo Gouveia, os dias exigidos são penosos aos trabalhadores, restringindo momentos de descanso e de cuidado da própria saúde.
2: Helder Salomão, do PT do Espírito Santo, aponta que o relatório da Comissão Especial da PEC do fim da escala 6x1 prevê uma transição da jornada semanal, com redução para 40 horas após 12 meses de vigência da lei. Ele lamenta pedido de vista que adiou a votação da matéria.
0: Helder Salomão defende a aprovação da proposta como forma de garantir 2 dias de descanso aos trabalhadores brasileiros. Ele argumenta que jornadas excessivas aumentam o risco de adoecimento, reduzem a produtividade e prejudicam a convivência familiar.
2: Sérgio Turra, do PP do Rio Grande do Sul, critica o fim da escala 6x1 sem período de transição. O congressista avalia que a mudança, sem uma fase de adequação mais longa, pode prejudicar trabalhadores de menor renda e elevar custos para setores mais vulneráveis da economia.
0: Sérgio Turra pede que o Congresso discuta por mais tempo a redução da jornada semanal, levando em conta as diferenças entre grandes empresas e pequenos negócios. Ele avalia que medidas adotadas sem cautela podem ampliar a informalidade em vez de garantir empregos protegidos.
2: E o relatório sobre a jornada de trabalho pode ser votado ainda esta semana na comissão especial que analisa o tema. O relator propõe o fim da escala 6x1 com 40 horas semanais e transição de 14 meses.
0: O repórter Murilo Souza tem mais informações sobre o texto.
3: O relator da comissão especial da Câmara dos Deputados sobre o fim da escala 6x1, deputado Léo Prates, do Republicanos da Bahia, apresentou nesta segunda-feira seu parecer recomendando a redução da jornada de trabalho no país para 40 horas semanais. sem redução salarial e com 2 dias de descanso por semana, um deles preferencialmente aos domingos. A medida está prevista em uma proposta de emenda à Constituição que deverá ser votada pelo colegiado na próxima quarta-feira e em seguida pelo plenário da Câmara, antes de seguir para o Senado. Um pedido de vista adiou a votação da PEC na comissão especial nesta segunda-feira. Pela proposta, 60 dias após a promulgação da nova emenda constitucional, o limite da jornada de trabalho cai para 42 horas semanais, já com repouso remunerado de 2 dias por semana. 12 meses após essa etapa, o limite será fixado definitivamente em 40 horas semanais. O texto é a versão do relator para 2 propostas de emenda à Constituição que previam a redução de jornada de trabalho no país para 36 horas semanais. No parecer, Prates argumenta que a transição para 36 horas semanais deve ser gradual e apoiada por políticas públicas, negociação coletiva e incentivo à produtividade.
4: Com a implementação progressiva, estamos permitindo que as empresas e setores planejem os investimentos em tecnologia e na reorganização operacional, em vez de recorrerem imediatamente a eventuais cortes de empregos ou repasse dos custos aos consumidores.
3: A proposta de emenda à Constituição mantém a possibilidade de compensação de horários e de redução de jornada por acordo coletivo, inclusive para regimes diferenciados, como trabalhadores com escalas específicas ou de setores essenciais ou de atividade contínua, de áreas como saúde, segurança, transporte e limpeza urbana. Para pequenos negócios, como MEIs, microempresas e empresas de pequeno porte, a proposta prevê regras específicas para reduzir os impactos da mudança, desde que os empregos sejam preservados. Já profissionais com alta qualificação e salário elevado poderão ter mais flexibilidade na jornada. E nos contratos públicos e terceirizados, a redução só valerá após aditivo contratual. Da Rádio Câmara de Brasília, Murilo Souza.
5: Economia.
2: Tony de Paula, do PSD do Rio de Janeiro, elogia o programa Gás do Povo, iniciativa do governo federal que atende milhões de famílias no país. No entanto, ele alerta para a exigência de que os vasilhames de gás sejam recarregados apenas em fornecedores parceiros das distribuidoras.
0: Para o Tony de Paula, essa prática configura um monopólio de poucas empresas e encarece o custo para a população que fica refém das marcas. O parlamentar pede ao governo que reveja as regras atuais e abra o mercado para a livre concorrência.
5: Habitação.
2: Charles Fernandes, do PSD da Bahia, solicitou ao governo federal a construção de 150 moradias do programa Minha Casa Minha Vida no distrito de Mutans, em Guanambi. Ele explica que a iniciativa busca atender famílias em situação de vulnerabilidade habitacional.
0: Charles Fernandes defende políticas habitacionais como forma de reduzir o déficit de moradia no país. Na visão do deputado, a casa própria representa dignidade, segurança e melhores condições de vida para as famílias.
5: Trabalho.
2: O projeto estabelece como atividade perigosa a profissão de vigilante, o que pode trazer benefícios para a categoria em termos de políticas públicas. A reportagem é de Júlia Lopes.
6: A Comissão de Trabalho aprovou o projeto de lei que reconhece a profissão de vigilante como atividade de risco. A proposta, de autoria do deputado delegado Marcelo Freitas, do União Mineiro, altera o Estatuto da Segurança Privada e estabelece a atividade como perigosa devido à alta exposição ao risco de quem a exerce, independente da utilização ou não de arma de fogo. A norma regulamentadora 16 da Consolidação das Leis de Trabalho, a CLT, define como atividades perigosas aquelas que expõem o trabalhador

0: não apenas valoriza o profissional, como também pode contribuir para a formulação de políticas públicas que garantem melhores condições de trabalho à categoria.
1: Grande parte dos profissionais não recebem auxílios ou indenizações em caso de invalidez ou morte. Isso muitas vezes é uma concessão de uma ou outra empresa, mas isso não estando previsto em lei, faz com que esse profissional fique à mercê dessas empresas. Então, isso é um ganho importante.
0: O texto também destaca que o vigilante é muitas vezes o único elo entre a criminalidade e a sociedade, principalmente em locais onde a presença policial é limitada. Além dos riscos físicos, a pressão constante de atuar em situações de perigo pode resultar em estresse e outros problemas de saúde mental. O projeto segue agora para análise na Comissão de Segurança Pública e Combate ao Crime Organizado. Da Rádio Câmara de Brasília, Júlia Lopes.
2: Segurança Pública. Aloysio Mendes, do Republicanos do Maranhão, afirmou que o Senado é omisso ao não votar a PEC da segurança pública, mesmo diante do avanço do crime organizado no país.
3: Segundo Aloysio Mendes, a imprensa cobrou a aprovação das mudanças. A Câmara fez sua parte ao aprovar a matéria, mas os senadores não avançaram na votação da proposta, a exemplo do que ocorreu com a matéria para diminuir a idade penal.
2: Coronel Ulisses, do União, presta homenagem aos 110 anos da Polícia Militar do Acre. O parlamentar exalta o trabalho dos policiais na proteção da população, especialmente em comunidades isoladas e regiões de fronteira.
3: Ex-comandante geral da PM acreana, Coronel Ulisses, defende a valorização dos profissionais da segurança pública. Ele também sugere melhorias na estrutura, mais treinamento e a aquisição de equipamentos mais modernos.
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2: Comissões. Comissão aprova projeto que cria novo modelo para a incorporação de tecnologias no Sistema Único de Saúde. A repórter Daniela Lessa nos conta como funciona a proposta.
5: A Comissão de Saúde da Câmara dos Deputados aprovou o projeto que cria um novo modelo para a incorporação de tecnologias no Sistema Único de Saúde, o SUS. A proposta institui os chamados acordos de compartilhamento de risco, mecanismo que permite ao poder público adquirir medicamentos, equipamentos e outros tratamentos novos, condicionando o pagamento aos resultados que eles apresentarem na prática. O projeto que altera a Lei Orgânica da Saúde é de autoria do deputado Eduardo da Fonte, do PP de Pernambuco. O relator na Comissão de Saúde, deputado Rafael Simões, do União de Minas Gerais, apresentou um texto alternativo que ampliou o alcance dos acordos. Segundo ele, o modelo permite acelerar o acesso da população a tratamentos inovadores, ao mesmo tempo em que protege o orçamento público.
6: Para que as pessoas hoje possam acessar uma nova tecnologia, há necessidade que isso passe pela aprovação do Ministério da Saúde. E esse é um processo longo. Então, no compartilhamento de risco, nós vamos ter condições de adquirir esses materiais, principalmente os remédios, e avaliar se de fato esse remédio fez o efeito que era prometido. Se ele não fez o efeito, não tem o pagamento. Então, isso possibilita que o Ministério tem aí uma capacidade, inclusive financeira, maior do que acontece hoje, onde nós temos a judicialização muito grande na saúde.
5: O acordo de compartilhamento de risco funciona assim. O governo passa a ter a possibilidade de comprar medicamentos ou equipamentos inovadores e acompanhar ao longo do tempo se eles realmente entregam os resultados prometidos. Se o tratamento não funcionar como esperado, o pagamento pode ser reduzido ou até não acontecer. Segundo o relator Rafael Simões, o modelo ajuda a enfrentar um problema recorrente na saúde pública, que é o alto custo de tecnologias novas, muitas vezes incorporadas por meio de decisões judiciais, sem comprovação suficiente de eficácia. O projeto, que cria um novo modelo para incorporação de tecnologias no SUS, agora será analisado pela Comissão de Constituição e Justiça e de Cidadania. Da Rádio Câmara de Brasília, Daniele Lessa.
2: Saúde.
3: Soraya Santos, do PL do Rio.

0: Janeiro critica uma cartilha do SUS voltada para gestantes, questionando a substituição da palavra mãe pela expressão pessoas que gestam. Ela diz que o material desconsidera a experiência da maternidade e o papel das mulheres durante a gestação.
1: Soraya Santos também condena outros conteúdos da cartilha relacionados à interrupção da gravidez. A parlamentar acredita que o foco do material deveria estar na orientação sobre pré-natal, parto, puerpério e cuidados com a saúde materna e do bebê.
0: Lucas Redecker, do PSD, comemora o convênio do governo do Rio Grande do Sul com instituições de saúde para realizar mais testes do pezinho no estado. Ele afirma que a medida amplia o diagnóstico de atrofia muscular espinhal e de imunodeficiências primárias em recém-nascidos.
1: Lucas Redecker ressalta que a detecção precoce dessas doenças permite iniciar o tratamento dentro do prazo previsto pelo SUS. Ele pede que o governo federal estabeleça prazos para que todos os estados implementem 5 fases do teste do pezinho.
0: Rodrigo Hollenberg, do PSB do Distrito Federal, comemora a inclusão na pauta de votações de projeto que prevê direitos para pessoas com diabetes mellitus tipo 1. O parlamentar assinala que a proposta garante acesso a medicamentos e demais insumos necessários ao tratamento.
1: Rodrigo Hollenberg explica que a proposta também prevê pausas na escola, no trabalho e em provas de concurso para que a pessoa possa monitorar a glicemia. Ele acrescenta que o acesso a apoios financeiros dependerá de avaliação biopsicossocial, conforme regras da legislação.
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3: Meio ambiente.
0: A prevenção a enchentes pode ganhar mais recursos a partir de proposta que está sendo examinada na Câmara. Acompanhe a reportagem de Maria Neves.
4: A Comissão de Meio Ambiente e Desenvolvimento Sustentável da Câmara dos Deputados aprovou o projeto que destina recursos do Fundo Nacional sobre Mudanças do Clima a ações para conter alagamentos e inundações nas cidades brasileiras. O texto original da deputada Dandara, do PT de Minas Gerais, determinava que o poder público deveria financiar a criação das chamadas cidades esponjas, que adotam medidas como pavimentação permeável e reflorestamento para absorver a água das chuvas. A deputada Leda Borges, do PSDB de Goiás, no entanto, modificou a redação para prever apenas a destinação de verbas para o enfrentamento a inundações e alagamentos em ambientes urbanos. De acordo com a parlamentar, a lei que criou o Fundo sobre Mudança do Clima atribui apenas ao Poder Executivo Federal a competência para decidir sobre a utilização dos recursos. Leda Borges argumenta que a proposta é importante devido aos desastres provocados pelas mudanças climáticas.
5: Nos últimos anos, inundações e alagamentos passaram a ocorrer de forma recorrente em diversos municípios brasileiros. Tais eventos resultam não apenas em expressivos prejuízos econômicos, como também comprometem a infraestrutura urbana, a mobilidade, a saúde pública e, lamentavelmente, provocam perdas humanas, sobretudo em regiões mais vulneráveis.
4: Ao apresentar o projeto, a deputada Dandara explicou que o conceito de cidade esponja foi criado pelo arquiteto e urbanista chinês Kongjian Yu. Segundo relatou, o chinês se inspirou nas práticas tradicionais de populações asiáticas para conviver com as chuvas torrenciais no período das monções. A ideia é criar condições para que parte da água das chuvas seja reabsorvida o mais rapidamente possível pelo solo, de modo a evitar alagamentos e enchentes. O projeto, que destina recursos do Fundo Nacional sobre Mudança do Clima para combater enchentes e alagamentos em ambientes urbanos, ainda será analisado pelas comissões de Finanças e Tributação e de Constituição e Justiça. Da Rádio Câmara de Brasília, Maria Neves.
1: Homenagem. Gilson Daniel do Podemos registra a realização da Festa do Divino Espírito Santo em Viana, no Espírito Santo. O deputado destaca a celebração de missa na matriz da cidade e convida a população para participar da programação elaborada pela prefeitura.
0: Termina agora o Jornal Câmara dos Deputados com trabalhos técnicos de Everson.

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1: 8 horas.
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0: Essa música é pro cara que perdeu a mulher e ele vive só bebendo e chorando.
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